0: pela obrigatoriedade com gasto de saúde, e com um programa como esse, eu não tenho dúvida que nós vamos ter mais recursos tendo destinado para a gente combater o tratamento e também a prevenção e dar mais estrutura aos nossos hospitais e também às nossas pesquisas, para que a gente possa ter mais vacinas, mais drogas e mais estruturas, máquinas e inovações na área do combate ao câncer.
1: A proposta que cria o Programa Nacional de Combate ao Câncer e de Assistência a Portadores já pode seguir direto para o Senado, a menos que haja recurso para votação antes pelo plenário da Câmara. Na Rádio Câmara, de Brasília, Paula Bittar.
2: Comissões. Ismael, do PL de Santa Catarina, pede a criação de uma comissão especial para debater projetos em defesa das comunidades terapêuticas. Ele argumenta que o tema merece mais atenção por envolver entidades que acolhem milhares de jovens em tratamento contra a dependência química.
3: Ismael sustenta que a comissão deve aprimorar a legislação, regulamentar o funcionamento e garantir padrões de qualidade, fiscalização e financiamento das comunidades terapêuticas. Ele também defende a expansão das parcerias com sistemas públicos de saúde e de assistência social.
2: Osmar Terra, do PL do Rio Grande do Sul, condena a autorização de plantio e uso de maconha para fins medicinais no Brasil. Segundo o parlamentar, as autoridades responsáveis pela decisão usurparam a competência do Congresso para legislar em nome do povo sobre o tema.
3: Segundo Osmar Terra, a substância agrava surtos e está associada, em sua avaliação, à maioria das interdições de jovens no país, além de contribuir para o aumento de acidentes fatais no trânsito gaúcho. Ele pede ao Congresso que anule as decisões da Justiça e de órgãos reguladores sobre o tema.
4: Direitos Humanos.
2: Luiz Lima, do Novo, do Rio de Janeiro, alerta para o crescimento de mais de 90% no número de moradores de rua no Brasil desde 2022, segundo dados do Cadastro Único. O deputado responsabiliza o governo federal, afirmando que a situação reflete a queda no poder de compra da população.
3: Luiz Lima questiona as explicações apresentadas pelo Ministério do Desenvolvimento e Assistência Social, Família e Combate à Fome, que aponta o desemprego entre as causas do problema, enquanto o próprio Executivo Federal afirma que a taxa de desocupação caiu.
2: Ranieri Paulino, do Republicanos da Paraíba, pede a sanção do projeto que cria a Semana Nacional da Ética e da Cidadania. Segundo o deputado, que é autor da proposta, a iniciativa busca estimular a reflexão sobre respeito e tolerância em contraposição aos discursos de ódio.
3: Ranieri Paulino afirma que o projeto aprovado pelo Congresso incentiva o diálogo em escolas, universidades e órgãos públicos na primeira semana de todo mês de maio. Ele acredita que as pautas humanitárias estão acima das diferenças partidárias e devem unir o país em torno de propostas positivas.
2: Patrus Ananias, do PT de Minas Gerais, anuncia o relançamento da Frente Parlamentar em defesa da soberania nacional, orientada pelo fortalecimento do Estado democrático, pela participação social e pela implementação de políticas públicas de inclusão.
3: Coordenador do grupo parlamentar, Patrus Ananias defende que um país forte precisa de investimentos na educação e no SUS, com tributação justa e resistência a pressões políticas externas. O legislador defende ainda a união nacional para proteger as riquezas nacionais e a dignidade dos brasileiros.
4: Consumidor.
2: Comissão rejeita a possibilidade de extinção de dinheiro em espécie. A repórter Silvia Munhato explica a questão.
5: A Comissão de Desenvolvimento Econômico da Câmara dos Deputados aprovou o projeto de lei que proíbe a extinção do papel moeda e a substituição dele por moeda digital. Foi rejeitada a proposta que buscava a extinção gradual. A relatora, a deputada Bia Kicis, do PL do Distrito Federal, diz que é importante manter o papel moeda.
6: O papel moeda ainda desempenha função relevante para milhões de brasileiros, especialmente para populações vulneráveis, para cidadãos com limitado acesso a serviços financeiros digitais e para aqueles que habitam em localidades com insuficiente infraestrutura tecnológica. Ademais, o dinheiro em espécie constitui importante instrumento de liberdade econômica, inclusão financeira e segurança operacional, funcionando como alternativa em situações de falhas tecnológicas, indisponibilidade de sistemas eletrônicos ou interrupções de serviços.
5: A relatora, no entanto, suprimiu o trecho que limitava o acesso do Banco Central aos dados de transações e contas particulares. Outra emenda excluiu a exigência de aprovação do Congresso Nacional, por maioria absoluta, de proposta para extinguir o papel moeda. A proposta que não permite a extinção do dinheiro em espécie ainda será analisada pelas comissões de Finanças e Tributação e de Constituição e Justiça e de Cidadania. Da Rádio Câmara de Brasília, Silvia Minhato.
4: Meio Ambiente.
3: Milton Tato, do PT de São Paulo, coordenador da Frente Ambientalista, critica o esvaziamento do mês do meio ambiente e repudia o retrocesso na pauta ecológica e a aprovação de projetos que enfraquecem a fiscalização, a preservação e o combate ao desmatamento.
2: Milton Tato condena a Câmara por ignorar as 35 propostas de conservação sugeridas pela Frente e pela sociedade civil e por esvaziar o debate sobre o desenvolvimento sustentável, ameaçando a biodiversidade e distanciando o Brasil das metas globais de enfrentamento da crise climática.
4: Relações Exteriores.
3: Tadeu Venere, do PT do Paraná, critica a atuação de parlamentares brasileiros nos Estados Unidos, acusando integrantes da oposição de agir contra os interesses nacionais ao discutir tarifas comerciais. Para o deputado, a postura favorece interesses estrangeiros e prejudica o Brasil.
2: Tadeu Venere acrescenta ainda que integrantes da oposição colocam interesses políticos acima dos interesses nacionais. Na visão do deputado, esse tipo de conduta enfraquece a direita e pode ter consequências políticas e jurídicas.
4: Trabalho.
3: Átila Lins, do PSD do Amazonas, apresentou projeto que cria regras para o auxílio fardamento de policiais militares, bombeiros militares e guardas municipais. O congressista esclarece que a proposta uniformiza e critérios de concessão anual do benefício para evitar disputas judiciais nas corporações.
2: Átila Lins pontua que o texto preserva a autonomia de estados, do Distrito Federal e de municípios na regulamentação das despesas. Ele acrescenta que a proposta prevê pagamento em caso de promoção, quando a mudança de função exige novos padrões, insígnias ou peças do uniforme.
4: Transportes.
3: Pompeu de Matos, do PDT do Rio Grande do Sul, defende dois projetos voltados à proteção dos ciclistas. As propostas, segundo ele, preveem a criação de espaços seguros para bicicletas nas rodovias e o planejamento de vias que garantam mais segurança para quem pedala.
2: Pompeu de Matos também propõe aumentar as penas para motoristas que atropelarem ciclistas após dirigir embriagados, participar de rachas, trafegar em alta velocidade ou fugir sem prestar socorro. Ele explica que as medidas buscam reduzir acidentes e preservar vidas.
3: Merlong Solano, do PT, comemora o início das operações de exportação em grande escala pelo porto de Luiz Correia, no litoral do Piauí. Segundo o deputado, o funcionamento do terminal encerra uma longa espera e amplia a capacidade logística do estado para o escoamento da produção.
2: Merlong Solano acredita que o porto deve reduzir os custos de exportação, além de impulsionar a geração de empregos no Piauí. O parlamentar também destaca a participação do governo estadual e da iniciativa privada na viabilização do empreendimento.
4: Economia.
3: Comissão da Câmara aprova a inclusão da Confederação Nacional do Transporte no Conselho Deliberativo do SEBRAE Nacional. Mais informações com Sofia Peçanha.
7: A Comissão de Indústria, Comércio e Serviços aprovou o projeto que inclui a Confederação Nacional do Transporte no Conselho Deliberativo do SEBRAE Nacional. Atualmente, o Conselho conta com representantes da Confederação Nacional da Agricultura, da Confederação Nacional do Comércio e da Confederação Nacional da Indústria. A medida busca incluir o setor de transportes, que, segundo o deputado Gilmar Tato, do PT de São Paulo, autor do projeto, é um elo vital entre as diversas atividades econômicas, facilitando o escoamento da produção agrícola e industrial, além de viabilizar o comércio e serviços. Apenas em março de 2025, o setor de transporte rodoviário de carga atingiu mais de 20 mil novos CNPJs cadastrados como microempreendedores individuais, sendo o setor com o maior número de pequenos negócios criados, de acordo com o levantamento realizado pelo SEBRAE, como ressalta o deputado Guilherme Uchoa, relator na comissão.
8: Além disso, a expressiva participação das microempresas nesse setor reforça a necessidade de inclusão da sua representação no Conselho.
7: O projeto busca reconhecer a importância estratégica do setor de transportes, ampliar a pluralidade de vozes no colegiado e permitir que as demandas específicas do setor sejam devidamente debatidas no âmbito da entidade. O Serviço Brasileiro de Apoio às Micro e Pequenas Empresas, mais conhecido como SEBRAE, é uma entidade privada que promove a competitividade e o desenvolvimento sustentável dos empreendimentos de micro e pequenas empresas. Agora, o projeto que inclui a Confederação Nacional do Transporte no Conselho Deliberativo do SEBRAE Nacional será analisado pela Comissão de Constituição e Justiça. Da Rádio Câmara de Brasília, Sofia Peçanha.
4: desenvolvimento regional.
2: Juliana Cardoso, do PT de São Paulo, condena a prestação dos serviços da Sabesp e denuncia que moradores enfrentam falta de água, ausência de coleta de esgoto e cobranças indevidas. Segundo ela, há comunidades que recebem tarifas de esgoto, mesmo sem contar com rede de coleta.
3: Juliana Cardoso cobra explicações da Sabesp, a revisão das cobranças e mais fiscalização dos serviços. A deputada também pede a ampliação do acesso ao saneamento básico, afirmando que vai continuar acompanhando a situação no estado de São Paulo.
2: Ao prestar contas de seu mandato, Ricardo Maia, do MDB da Bahia, declara que viabilizou a inauguração de uma unidade de pronto atendimento em Ribeira de Pombal e a entrega de veículos para o município de Tucano.
3: Ricardo Maia também ressalta que participou de obras de pavimentação, reformas de escolas e unidades básicas de saúde nos municípios de Heliópolis e Fátima. Ele afirma que os investimentos vão ampliar a infraestrutura e melhorar o atendimento público na região.
2: Ao fazer um balanço das entregas do governo federal em Salvador, Lídice da Mata, do PSB da Bahia, destaca avanços nas áreas de mobilidade e cultura. Entre as ações, a deputada cita o início da operação assistida do VLT e a reinauguração do Teatro Castro Alves.
3: De acordo com Lídice da Mata, os investimentos em infraestrutura e transporte público contribuem para a revitalização urbana da capital baiana. A parlamentar menciona ainda a implantação de uma pista de skate de padrão internacional no subúrbio ferroviário de Salvador.
4: Agricultura.
2: Daniel Almeida, do PCdoB, registra o primeiro festival gastronômico do Aipim, em Entre Rios, na Bahia. Ele acredita que o evento fortalece a agricultura familiar, valoriza as comunidades quilombolas e incentiva a produção derivada da mandioca.
3: Daniel Almeida também celebra a edição de número 73 da Festa dos Vaqueiros do município de Curaçá. Na opinião do deputado, a tradição, além de movimentar a economia local, contribui para preservar a cultura nordestina.
4: Cultura.
2: Daniel Trzeciak, do PSDB, comemora a reabertura, depois de 16 anos de espera, do Teatro 7 de Abril, em Pelotas, no Rio Grande do Sul. O congressista lembra que o espaço, de 192 anos, é o quarto mais antigo do Brasil e foi tombado pelo Instituto do Patrimônio Histórico e Artístico Nacional.
3: Daniel Trzeciak critica a demora na entrega do Teatro 7 de Abril à população, mas afirma que a casa será fundamental para fomentar a cultura local, valorizar o passado e impulsionar novos investimentos em Pelotas, sua terra natal, que completa 214 anos neste 7 de julho e em todo o estado.
2: Termina agora o Jornal Câmara dos Deputados, produzido pela Rádio Câmara, com trabalhos técnicos de Everson Urani e apresentação de José Carlos Andrade e Márcio Aquilissardi. Uma boa noite para você.
3: Ótima noite para você. A Voz do Brasil volta amanhã.
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7: No ar em todo lugar, Insana Lober.

0: fechar essa sequência. Hoje eu lembrei de você com Yasmin Santos, Teve Cuidado Que Eu Te Supero, com Rafaela Santos e Yasmin Santos. Também teve Renato Viana, Melhor dos Fins. A gente volta já.
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0: Hora de mais moda boa. É o Hora Sertaneja pra você no seu trabalho, pra você na sua casa. Vambora, tem Lauana Prado, Olha Amor, Diga Pra Mim, Solidão.

0: Fechando essa rua com Matheus e Cauã, teve Maiara e Maraíza, você faz falta aqui e não desgruda conta M Thiago, volto já.
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0: No ar em todo lugar. Felipe, Zé Felipe, é o Zé, por aqui. Deixa que ela decide.

0: Fechando pra gente, Ícaro e Gilmar, Nunca Deixe de Sonhar, teve Hugo e Guilherme com Vazona Braquiária e Mesmo Medo com Felipe Araújo. Eu volto depois do intervalo.
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0: No ar em todo lugar, César Menotti, Fabiano, Memórias.

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1: Fechando pra gente, Cristiano Araújo, Indiferença. Teve também Breno Ferreira com Banheiro de Mentira e Bem aos Olhos da Lua com Diego e Diogo. A gente volta já.
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1: No ar em todo lugar, Antônio Gabriel e a Baixinha.
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0: Cachaceiro.
1: Humberto e Ronaldo, amigo cachaceiro, teve Sammy Rico, vontade dividida e praia deserta, participação do Chão de Avião e Manu Batidão, errar é humano, eu volto já.
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1: Agora em todo lugar, Isabel Rodolfo,

0: Majestade Sabiá é o som do João Neto e Frederico. Rolou também Paula Fernandes, Voltaria ao Começo. E Saudade Tocando Terror com Diego e Victor Hugo. Volto já.
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0: Agora em todo lugar é hora da Insidex. Tem João Bosco e Vinícius. Fim da noite.

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1: Fechando pra gente, Sonzeira da Maiara e Maraíza. E aí, de quem é a culpa? Teve Lucas Reis e Tássio Costuma Voltar e Zé Vaqueiro Não Volta pra Paris. Beijo, gente, e até amanhã.

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0: Quem sabe canta com a gente mais ou menos assim.
1: Agora é pra valer. Música de João Lucas e Marcelo, com participação do Safadão. A partir de agora, levanta a mão, faz barulho, que é nós no clipe, gente.

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0: Janete Frederico, obrigado demais!
1: Valeu, Henrique e Juliano!
0: Que delícia estar com vocês, obrigado, viu, gente?
2: Ô, Janete, será quem tá ligando a cobrar, hein? Uai, Fred, não sei não, uai. Deve ter acabado os créditos, né? Pois é, chamada a cobrar pode ser um negócio interessante. Bora atender? Vamos lá!

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3: João Neto Frederico.
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0: Gregorio Gabriel.

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0: Maria Joanete Frederico, obrigado demais!
1: Valeu, Henrique e Juliano!
0: Que delícia estar com vocês, obrigado, viu, gente?
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0: Obrigado, meu irmão.
1: Parabéns, meninas. Vocês são 10. Obrigado a vocês pelo carinho. Sucesso.
0: Pra todo mundo.
2: Sucesso pra vocês.
1: Mata-me um CD. Parabéns pra esses meninos.
3: Tchau, obrigado, Campo Grande.

0: 5 horas.
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0: clássico da moda sertaneja na programação do Supernova FM, Fogão de Lenha. Ô Maciel, tá completando hoje mais um ano de vida? Parabéns para você, saúde, paz, muitos e muitos anos de vida. Alô, compadre Anderson, bom dia.
1: Fala, compadre, bom dia. Como é que está, senhor Marcelo Souza?
0: Opa, estamos aí firme e forte, né? Graças a Deus, e por aí?
1: Bom dia, Suzy, os meninos, tudo todos bem? Um grande beijo para todos. Em Passos estão fazendo exatos 10 graus agora, aquele frio maravilhoso para essa excelente quarta-feira. Guardou, né, meu querido? Semana tá voando, já meiamos ela já, graças a Deus. Uma ótima quarta para você aí, para todos. A paz do céu abençoe, ilumine e proteja todos nós. Fiquem com Deus, um forte abraço.
0: Abração aí também com o padre Anderson, transportando aí a garotada do futuro, né? O futuro do nosso país, estudantes.
2: Olha essa música.
0: Alô, Marinalva, bom dia, minha amiga.
2: Grande pra nós e pra música sertaneja de uma maneira geral.

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1: Chinelo de prego. É o Antônio Gabriel. Hora certa, 5 horas e 25 minutos. Bom dia. E agora diretamente da cidade Itaú de Minas, a nossa amiga Lourdinha Couto. Bom dia.
2: Oi, Marcelo. Bom dia. Bom dia. Aqui é Lourdinha Couto da Coab 2, de Itaú de Minas, Minas Gerais. Queria ouvir Obrigado Deus, Henrique Juliano. Depois eu queria ouvir Águas da Saudade, Milionário José Rico. Quero mandar especialmente pro meu amigo, né, Marcelo? Marcelo não, é Maciel, esposa da Sueli. Eu não conheço eles ainda, mas eu gosto muito de conversar com ela no WhatsApp. Ela mora aí do lado da Rádio Supernova, aí no Carmo do Rio Claro. Mandar parabéns para eles, né? Estão viajando. E que Deus abençoe o dia deles lá. Parabéns, Maciel, que Deus abençoe sua vida. Ao lado da Sueli, né? Minha amiga querida. Deus abençoe muito o dia de vocês. Parabéns, feliz aniversário. Quero mandar também, Marcelo, um pedido de oração. Você orar para a tia do meu esposo, que está internada lá em Ribeirão Preto. Está com angina, vai ter que operar o coração. Está esperando estabelecer, está em Ribeirão Preto. Tia Rosinha, esperando ela estabelecer para ela operar do coração. Que Deus abençoe, que dê tudo certo. Quero mandar também, né, para minha irmã, oração por ela, todo mundo orar por ela, Vanilda. E mandar a música também para meus amigos aí que gostam muito, né? Cedinho, Vair Luiz, PDV, Guanabara, Tina Véia, Braguinho, Nenê, Arrisa. Todos aí que gostam da música que eu tô pedindo. Mandar para todos do grupo Supernova, né? Beto, pro seu Jair Cantor, Rogerão, todos os irmãos dele, a irmã dele, a Creus, toda a minha família nos bairros do Carmo, mandar para meus 3 filhos, meus 4 netos, meu marido José Luiz e todos os demais aí que estão fazendo aniversário hoje, né? Junto com ele, como se eu. E fica com Deus, um abraço. Deus abençoe todo mundo aí. Let's go, Astros, baby, come on, God.
3: 5:27.

do Deus. Pronto, daqui a pouco, às 6 horas, nosso momento especial, momento de fé, nosso momento de oração. Parabéns, Maciel. Aniversário hoje. Obrigado pela participação no Dia Culto. Alô, Cidinha. Vai ir, Luiz, um pai do Jardim América. Compadre Anderson em Passos, Marinalva e a garotada. Uma abençoada quarta-feira para vocês.

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0: A família do senhor José Benedito Inocêncio, mais conhecido por José Benedito Mecânico, pai do Bozo, pintor, comunica o seu falecimento. Ele que morava na Travessa Luiz Adalto Borges, no bairro Rosário. O corpo está sendo velado no velório Santo Antônio, sepultamento hoje às 16 horas. Por este ato de fé, de solidariedade cristã, a família enlutada antecipa agradecimentos, informou a funerária Santo Antônio.
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Alô, Israel, aquele abraço, Israel. Dona Luque, para todos os ouvintes, para todos os colegas de trabalho lá no fórum, lá no Porto Rico. E também pro pessoal da construção civil e para todos os padeiros. Hoje é dia dos padeiros.

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5: Olá, ouvinte de Carmo, Rio Claro e região. Eu sou o padre Ezequiel Dal Pozzo e quero mandar uma benção especial para você, para sua família, para o seu trabalho. Que Deus esteja no seu coração e na sua vida. Em nome do Pai, do Filho, do Espírito Santo. Amém.
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chegando do nosso momento, momento especial, momento de fé, momento de oração. Desta manhã de quarta-feira, já estamos aí mirando a semana, hoje dia 8 do mês 7, ano 2020.

0: Hoje a igreja celebra o dia do padeiro, né? O que é o dia de Santa Isabel e também o dia de São Quiliano. Momento que paramos para fazer os nossos agradecimentos, os nossos pedidos, levamos os nossos pensamentos ao Pai. Através de Maria, nossa mãe, pedimos para que ela interceda e abençoe principalmente os mais necessitados. Os doentes, aqueles que se encontram internados no Hospital São José de Paulo, os doentes idosos, no Lar dos Idosos, acamados em casa, aqueles em tratamento em centros maiores. E a nossa homenagem aos aniversariantes do dia. Alô, Maciel! Parabéns, felicidade, saúde e paz, que Deus ilumine muitos e muitos anos de vida.
1: As mansões e os casebres.
0: E a Couto e toda a família em Itaú de Minas, especial aí para recuperação da irmã. Compadre Anderson, comadre Celiana, em Passos, Giovana, João, a Júlia. João e a Júlia estão lá no Rio de Janeiro. O querido sobrinho afilhado, Arthur, o Enzo, Bernardo, Miguel, pessoal lá da Wanda Marinalva. Dona Mariana, em Campinas. Alô, diretoria, o Wagner, o Leandro, Mara. Dico, Renato, pessoal da Peixaria Borges, lá no acampamento, também todos os dias acompanhando o momento de fé e oração. Dico, no São Benedito, com toda a família reunida. A Fátima, Simone, da Confeitaria São Miguel, Simone Boulos. A da Soque, o Vicentinho, da Sociedade Operária Carmelitana. Deus abençoe o dia. Pedavalda e toda a família, Tom Lino, Israel também participando conosco todos os dias, todas as manhãs. Bom dia, Marcelo Souza, coloca minha família em oração. Todos que estão acompanhando o programa Amanhecer Sertanejo e todos os parceiros de trabalho no fórum. Reis e toda a família também acompanhando a nossa programação. Obrigado, Cássio Freire, pessoal da Construção Civil. Alô, Renato Pedreiro. Mandando aqui bom trabalho para vocês também, viu? Bom dia, 6 horas e 11 minutos. Lá na reciclagem, o Chico e toda a equipe, obrigado também, viu? O Renato, lá no acampamento, também acompanhando a Liliana no bairro Jardim América, toda a família, o esposo Samuel, o filhão Flávio, Rogerão, lá no bairro Acampamento. Momento de fé, no nosso momento de oração, a bênção para minha família, para minha esposa, para os meus filhos, o Miguel, o Benício, todos os meus irmãos e todos que estão acompanhando a nossa programação. Cidinha, Evair, Luiz, lá no bairro Jardim América. Vamos juntos com a participação especial dele, que está em peregrinação, nessa caminhada a pé até o Santuário de Aparecida da nossa mãe, Padre Sandro Henrique, para a gente começar o nosso dia e a nossa quarta-feira feliz.
2: Bom dia, minha amiga! Bom dia, meu amigo! Comece dia feliz nesta quarta-feira, 8 de julho. Desejo uma quarta-feira maravilhosa, desejo um dia especial. Peço que rezem por mim, pelo nosso grupo. Hoje saímos de Consolação até Paraisópolis. É mais um dia de caminhada. É o oitavo dia da nossa caminhada, e por isso eu conto com a sua oração, eu conto com o seu apoio, com sua torcida, para que consigamos chegar até o Santuário Nacional. Eu continuarei rezando por você que me acompanha, seja pelo rádio, pelo WhatsApp ou pelas redes sociais. Que seu dia seja especial! O evangelho de hoje está em Mateus, capítulo 10, versículos de 1 a 7. Naquele tempo, Jesus chamou os 12 discípulos e deu-lhes poder para expulsar os espíritos maus e para curarem todo tipo de doença e enfermidade. Estes são os nomes dos 12 apóstolos. Primeiro Simão, chamado Pedro, e André, seu irmão. Tiago, filho de Zebedeu, e seu irmão João. Filipe e Bartolomeu. Tomé e Mateus, o cobrador de impostos. Tiago, filho de Alfeu e Tadeu. Simão Zelota e Judas Iscariotes, que foi o traidor de Jesus. Jesus enviou estes 12 com as seguintes recomendações: não deveis ir aonde moram os pagãos, nem entrar nas cidades dos samaritanos. Ide antes às ovelhas perdidas da casa de Israel. Em vosso caminho anunciai: o reino dos céus está próximo. Minha amiga, meu amigo, no evangelho do dia anterior, terminou dizendo que Jesus viu e sentiu compaixão por aquela multidão que estava como que ovelhas sem pastor. E disse: a messe é grande, os operários são poucos. Por isso ele pediu: rezem, pede ao Pai. E hoje, no evangelho desta quarta-feira, o Senhor Jesus convida, chama os apóstolos, quem ele quis. E aqui é bonito a diversidade de estilos, de perfis, que são os apóstolos. Não são perfeitos, mas são pessoas que Jesus acreditou e deu a chance. E é assim que Deus faz com você e comigo. Deu poder, mas não poder do mando e do desmando, mas o poder de servir. E é esse poder que devemos pedir a Deus. Não o poder de conquistar, não o poder de vencer, não o poder de destruir para conquistar, mas o poder de servir, de levar a boa nova, de levar vida, de trazer libertação. Por isso, nós também precisamos nos colocar em sintonia com o Senhor e dizer: eis aqui, Senhor, eis-me aqui, para que nós também façamos a nossa parte, também recebamos este poder do serviço e do comprometimento. Reze comigo. Pai nosso que estais nos céus, santificado seja o vosso nome, venha a nós o vosso reino, seja feita a vossa vontade, assim na terra como no céu. O pão nosso de cada dia nos dai hoje, perdoai-nos as nossas ofensas, assim como nós perdoamos a quem nos tem ofendido. E não nos deixeis cair em tentação, mas livrai-nos do mal. Amém. Ave Maria, cheia de graça, o Senhor é convosco. Bendita sois vós entre as mulheres, bendito é o fruto do vosso ventre, Jesus. Santa Maria, Mãe de Deus, rogai por nós, pecadores, agora e na hora de nossa morte. Amém. Glória ao Pai, ao Filho e ao Espírito Santo.
1: Como era no princípio, agora e sempre. Amém.
2: Vamos pedir a bênção da água, Deus eterno e todo-poderoso, que tendo escolhido a água, fonte de vida e pureza, para nos dar a graça batismal, quisestes também aparecer no rio Paraíba, a imagem da Virgem Imaculada. Abençoai esta água e fazei que ela nos recorde o nosso batismo, para que, purificados de nossas faltas, vivamos como cristãos, membros da vossa igreja, e cheguemos um dia à vida eterna. Por Cristo Senhor nosso. Amém. Um grande abraço do Padre Sandro Henrique, diretamente do Caminho da Fé, em busca do Santuário Nacional, em busca de Jesus na casa da mãe. E que Deus nos abençoe em nome do Pai, do Filho e do Espírito Santo. Amém. Um beijo no seu coração.
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4: Olá, meu amigo, olá, minha amiga. Eu quero desejar a vocês muita luz para este dia. Que nós possamos, com o nosso trabalho, com o nosso empenho, fazer bem todas as coisas e conquistar a realização que o nosso coração busca e precisa. Eu gostaria de conversar sobre a felicidade a partir da pergunta: quando a vida nos reserva algo difícil, mesmo assim é possível ser feliz? Se nós olhamos para a Bíblia, Jesus mostrou-nos nas bem-aventuranças um caminho para a verdadeira felicidade. E ele dá 8 atitudes para isso. Ele chama bem-aventuradas as pessoas que choram, que sofrem perseguições, que são pobres, que precisam sofrer injustiças. O caminho da felicidade verdadeira que ele aponta não passa ao lado das experiências negativas da vida. Jesus é consciente e sabe que felicidade também rima com sofrimento. Na montanha das bem-aventuranças, Jesus enfoca nossa vida como ela é e nos aponta um caminho de como, apesar de tudo, podemos ser felizes na realidade muitas vezes ameaçadora do mundo e da nossa vida. Nós poderíamos destacar aqui duas bem-aventuranças que comprovam isto. Na segunda bem-aventurança, Jesus promete aos que choram que serão consolados. A vida não é sempre apenas feita de sucesso e felicidade exterior. Nós perdemos pessoas queridas e nós também perdemos várias oportunidades. Quem não lamenta as experiências de perda em sua vida seca interiormente. Verdadeira alegria só sente quem sabe também vivenciar o sofrimento. Quem reprime e quer reprimir todos os sentimentos negativos da sua vida também não terá parte nas alegrias. Isto vale também para a relação conosco mesmos, que é tão importante para o caminho da felicidade. Mesmo que alguém reconheça suas deficiências e fraquezas e as perceba e as chore nesse sentido, sentirá nisso o amparo de Deus. Deus vai ajudá-lo para que através da deficiência entre em contato com sua verdadeira natureza. Se eu expresso aquilo que estou vivendo, isso retorna para mim em alegria. Se eu expresso a dor, isso, a partir do amparo de Deus, volta para mim em alegria e satisfação. Por isso, quando falamos em felicidade, nunca devemos falar no sentido de prazer e diversão superficial. Não é uma felicidade barata e efêmera, onde nós nos movemos em torno de nós mesmos e evitamos tudo o que é negativo no mundo. Mas quando falamos em felicidade, falamos numa felicidade possível na realidade em que nós estamos vivendo. Também assumindo as coisas negativas, assumindo o mundo e a vida como ela se apresenta. Se ali conseguimos caminhos de superação e de compreensão de toda essa realidade, então nós vamos ser verdadeiramente felizes. Um forte abraço para você, que Deus te abençoe, abençoe a tua família, abençoe aquilo que se apresenta como negativo e às vezes a gente não compreende, e abençoe a tua busca de felicidade. Em nome do Pai, do Filho e do Espírito Santo. Amém.
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5: Estás no céu.
6: Sim, estou aqui.
5: Por favor, não me interrompa. Eu tô rezando.
6: Mas você não me chamou.
5: Chamei? Eu não chamei ninguém. Eu tô rezando. Pai nosso que estás no céu.
6: Aí você me chamou de novo.
5: Fiz do quê?
6: Me chamou. Você disse, Pai nosso que estás no céu. Estou aqui. Como posso ajudá-lo?
5: Mas eu não quis dizer isso, é que eu tô rezando. Eu rezo o Pai Nosso todos os dias. Me sinto bem rezando assim. É como se fosse um dever. E não me sinto bem até terminar.
6: Mas como podes dizer Pai Nosso sem lembrar que todos são seus irmãos? Como podes dizer que estás no céu se não sabe que o céu é paz, que o céu é amor a todos?
5: É, realmente, não tinha pensado nisso.
6: Mas prossiga sua oração.
5: Santificado seja o vosso nome.
6: Espera aí, o que você quer dizer com isso?
5: Quer dizer, sei lá o que significa. Como é que eu vou saber? Faz parte da oração, só isso.
6: Santificado significa digno de respeito, santo, sagrado.
5: Agora entendi, mas nunca tinha pensado no sentido dessa palavra, santificado. Venha a nós o vosso reino, seja feita a vossa vontade, assim na terra como no céu.
6: Está falando sério?
5: Claro, por que não?
6: E o que faz para isso acontecer?
5: O que faço? Nada, é que faz parte da oração. Além disso, seria bom que o Senhor tivesse um controle de tudo o que acontecesse no céu e na terra também.
6: Tenho controle sobre você?
5: Bem, eu vou para a igreja.
6: Não foi isso que perguntei. Que tal o jeito que você trata os seus irmãos? O muito tempo que você dá à televisão, as propagandas que você corre atrás e o pouco tempo que dedica a mim?
5: Por favor, pare de criticar.
6: Desculpe, pensei que você estava pedindo para que fosse feita a minha vontade. Se isso acontecer, tem que ser com aqueles que rezam, mas que aceitam a minha vontade. O frio, o sol, a chuva, a natureza, a comunidade, os amigos, os irmãos.
5: Está certo, tem razão. Acho que nunca aceito sua vontade, pois reclamo de tudo. Se manda chuva, peço sol. Se manda sol, reclamo do calor. Se manda frio, continuo reclamando. Se tô doente, peço saúde. Não cuido dela, deixo de me alimentar, ou como muito.
6: Ótimo reconhecer tudo isso. Vamos trabalhar juntos, eu e você.
5: Olha, Senhor, preciso terminar agora. Essa oração está demorando muito mais do que costuma ser. Vou continuar. O pão nosso de cada dia nos dai hoje.
6: Pare aí. Você está pedindo pão material? Nem só de pão vive o homem, mas também da minha palavra. Estou interessado na nossa próxima parte da oração. Continue.
5: Perdoai as nossas ofensas, assim como nós perdoamos a quem nos tem ofendido.
6: E o seu irmão desprezado?
5: Tá vendo? Olha, Senhor, ele já criticou várias vezes e não era verdade o que dizia. Agora eu não consigo perdoar. Preciso me vingar.
6: Mas e a sua oração? O que quer dizer a sua oração? Estou gostando de você porque está sendo honesto. Mas não é bom carregar o peso da ira dentro de você, não acha?
5: Acho que ia me sentir melhor se me vingasse.
6: Não vai, não. Vai se sentir muito pior. A vingança não é tão doce como parece. Pense na tristeza que me causaria. Pense na sua tristeza. Agora eu posso mudar tudo para você. Basta você querer.
5: Pode? Mas como?
6: Perdoe seu irmão. Eu perdoarei você e te aliviarei.
5: Mas, Senhor, eu não posso perdoá-lo.
6: Então não me peça perdão.
5: É, Senhor, mais uma vez tá certo. Mais do que quero me vingar, quero a paz com o Senhor. Tá bem, eu perdoo a todos. Mas me ajuda, Senhor. Mostre o caminho certo para mim e meus inimigos.
6: Isso que me pede é maravilhoso. Estou muito feliz com você. Como está se sentindo?
5: Bem, muito bem mesmo. Para falar a verdade, nunca tinha me sentido assim. É tão bom falar com Deus. E não deixeis cair em tentação, mas livrai-nos do mal.
6: Ótimo. Vou fazer justamente isto. Mas não se ponha em situações onde possa ser tentado.
5: O que quer dizer com isso?
6: Deixe de andar na companhia de pessoas que o levam a participar de coisas que não deve, como intrigas e fofocas. Abandone a maldade, o ódio. Isso tudo vai levá-lo para o caminho errado.
5: Não estou entendendo.
6: Claro que entende. Você já fez isso várias vezes. Entra no erro e depois corre a me pedir socorro.
5: Puxa, como eu estou envergonhado.
6: Você me pede ajuda, mas logo em seguida volta a errar de novo, para mais uma vez vir a fazer negócio comigo.
5: Eu estou com muita vergonha. Me perdoe, Senhor.
6: Claro que perdoo. Sempre estou perdoando quem perdoa também. Mas não esqueça, quando me chamar, lembre-se da nossa conversa. Medite em cada palavra que fala. Termine sua oração.
5: Terminar? Ah, sim. Amém.
6: O que quer dizer com amém?
5: Não sei. É o final da oração. Só isso.
6: Você só deve dizer amém quando aceita tudo o que quero, quando concorda com a minha vontade e quando segue os meus mandamentos. Porque amém quer dizer assim seja. Concordo com tudo o que rezei.
5: Senhor, obrigada por me ensinar essa oração. E agora, obrigado por me fazer entendê-la.
6: Eu amo a cada um dos meus filhos, principalmente aqueles que querem sair do erro. Abençoe-te. Fica com a minha paz. Que assim seja.
5: Obrigado, Senhor. Estou muito feliz em saber que és meu amigo.
7: Olá, queridos irmãos. Deus abençoe muito vocês. Muita paz, muita alegria. E vamos que vamos, muita paz.
8: 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Aqui é Padre Antônio. 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

Maria Santíssima, que em vossa imagem milagrosa de Aparecida espalhais inúmeros benefícios sobre o Brasil. Eu, embora indigno de pertencer ao número dos vossos servos, mas desejando participar dos benefícios da vossa misericórdia, prostrado a vossos pés, consagro-vos o entendimento, para que sempre pense no amor que mereceis. Consagro-vos a língua, para que sempre vos louve e propague a vossa devoção. Consagro-vos o coração, para que depois de Deus vos ame sobre todas as coisas. Recebei-nos, ó Rainha incomparável, no ditoso número dos vossos servos. Acolhei-nos debaixo da vossa proteção. Socorrei-nos em nossas necessidades espirituais e temporais, e sobretudo na hora da nossa morte. Abençoai-nos, ó Mãe Celestial, e com vossa poderosa intercessão, fortalecei-nos em nossa fraqueza, a fim de que, servindo-vos fielmente nesta vida, possamos louvar-vos, amar-vos e render-vos graças no céu. Por toda a eternidade, assim seja.

pela intercessão de Nossa Senhora Aparecida, Rainha e Padroeira do Brasil, a bênção de Deus Onipotente, Pai, Filho e Espírito Santo, desça sobre vós e permaneça sempre. Amém.

Preste atenção. Sem a graça de Deus nós não podemos nada. Você entende isso? Sem a graça de Deus você não pode ser santo. Existe um detalhe que às vezes a gente não para para pensar. Até quando a gente se arrepende de um pecado, isso é graça de Deus. Não pense você que você está indo lá para o confessionário, porque agora você é humilde e está se arrependendo. Não. Até quando a gente se arrepende, é um dom que Deus está dando para a gente.

Amém? Pode aplaudir Jesus. A graça dele é tudo para nós. Diga obrigado, Jesus.

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0: Faltando agora 2 minutos para se achar. Daqui a pouquinho nós vamos trazer as principais notícias em destaque do dia com Supernova em forma.
1: Eu não sou.
0: 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Fala aí que você ouviu aqui na Supernova FM que você vai ter um descontão, viu?
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0: Torneiras, contêineres, escoras de laje, andames, marteletes e tem muito mais que estaria o dia todo falando, né? Lá, Carlinho! Alô, Elisângela, toda a equipe lá do Suporte Locações.
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1: Eu não sou. Se existe alguém fiel nesse mundo,
0: Renato, você tá bom?
1: Esse alguém.
0: Graças a Deus, né? Tô falando lá do Renato. Renato Nara. 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

Alô, Liliana, lá no bairro Jardim América. Ô, companheiro, Samuca, Samuel do colégio, Samuel do churrasquinho. Ô, Samuel, tudo certo, né? Graças a Deus, filhão. Flávio, ele é craque de bola, né? O Flávio, passei esses dias, ele tava soltando pipa aí na rua, né? Ô, Flávio, abração, viu? Pra você também, pra toda a sua família aí no bairro Jardim América. A Liliane mandando alô aqui também para todos os ouvintes. Ela mandou o zap aqui. Bom dia, Marcelo. Tudo bem? Graças a Deus. Gostaria que você oferecesse a música da Maida e Marcelo, Rachando o Aluguel, para você, para todos os ouvintes da Supernova, os pais, meus pais, a Benedita. Alô, minha amiga Benedita, o Zezinho, o Nilton, a Rose, o esposo Samuel, o filhão Flávio, os amigos Rosinha, Eduardo e todos os ouvintes. Obrigado pela atenção. Deus abençoe sempre sua vida. Obrigado, Liliana.

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0: Esta é a ZYX 587, 87,9 Supernova FM, a música, a informação, a prestação de serviços a toda a nossa comunidade. Edição desta manhã de quarta-feira, 8 do mês 7, ano 2026, e a gente sempre começa falando sobre a previsão do tempo.
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0: Mínima registrada hoje em Carmo do Rio Claro de 13, a máxima não passando aí dos 23, a sensação térmica de 14, máxima de 18, sem chances de chuva e a umidade relativa do ar em torno de 96%. Chegou a hora de trazer o mercado da soja, do milho, do boi, algodão, café, trigo e arroz com os indicadores do agro.
3: Indicadores Agropecuários, com Diego Brião. Soja.
4: Os contratos futuros de soja com vencimento em julho registraram elevação nos Estados Unidos na terça-feira. Na Bolsa de Chicago, a cotação era de $11,96 por bushel ao final do dia. Valor no mercado físico, no Brasil, por saca de 60 quilos. Estado do Mato Grosso, cidade de Sorriso, R$ 111,60. Paraná, Marechal Cândido Rondon, R$ 113. Bahia, Luiz Eduardo Magalhães, R$ 120. E Rio Grande do Sul, não me toque, R$ 121, por saca de 60 quilos.
3: Milho.
4: Valores no mercado físico, por saca de 60 quilos. Paraná, Marechal Cândido Rondon, R$ 51,00. Valor em estabilidade na comparação com a cotação anterior. Mato Grosso Sorriso, R$ 40,60 em elevação. E Goiás Rio Verde, R$ 49,00 em estabilidade.
3: Boi gordo.
4: Em São Paulo, na B3, os contratos com vencimento em julho eram negociados ao final da terça a R$ 331,65 por arroba. Houve elevação de 0,74% no dia. Boi à vista, Mato Grosso, Cuiabá, R$ 312,27 por arroba.
3: Café.
4: Os contratos futuros de café arábica com entrega prevista para julho terminaram a terça-feira em Nova York, nos Estados Unidos, em queda. A cotação era, ao final do dia, de R$ 2.259 por saca de 60 quilos. No Brasil, na B3, os contratos futuros de café arábica com entrega prevista para setembro apresentaram queda com cotação de US$ 376,45 por saca de 60 quilos. Valor no mercado físico do café arábica tipo 6 por saca de 60 quilos. Minas Gerais Varginha, R$ 1.879. Bahia Região Oeste, R$ 1.830. E São Paulo Franca, R$ 1.840.
3: Algodão.
4: Valor do algodão em pluma por arroba. Mato Grosso Sorriso, R$ 128,58. Valor em estabilidade na comparação com a cotação anterior. E Bahia Região Oeste, R$ 136,67. Também em estabilidade.
3: Trigo.
4: Valor no mercado físico do trigo por saca de 60 quilos. Paraná, Marechal Cândido Rondon, R$ 70,00 em estabilidade. E Rio Grande do Sul, Júlio de Castilhos, R$ 69,50, também em estabilidade.
3: Arroz.
4: Valores no mercado físico. Bahia, região oeste, R$ 74,00 por saca de 60 quilos, em estabilidade. E Rio Grande do Sul, média estadual, R$ 59,00 por saca de 50 quilos, também em estabilidade.
3: Indicadores Agropecuários com Diego Brião. Produção, Agência Rádio Web.
5: Terça-feira, 7 de julho de 2026. Eu sou Eduardo Amaral, este é o Giro de Notícias e você confere os destaques do momento. As empresas Coca-Cola, Nestlé, Tesla, Faber-Castell, eBay e Siemens assinaram um documento pedindo que os Estados Unidos não apliquem a tarifa adicional de 25% sobre produtos brasileiros. O documento assinado pelas gigantes multinacionais foi enviado para ser lido na audiência pública realizada pelo Escritório do Representante Comercial dos Estados Unidos, o USTR, na sigla em inglês. Elas citam riscos econômicos e também pedem a isenção de itens como insumos de limão e colágeno bovino. No dia 2 de junho, o USTR sugeriu aplicar uma tarifa de até 25% sobre produtos brasileiros. O escritório alega que o Brasil adota o que chama de práticas desleais de comércio, com foco nas operações realizadas pelo PIC. Um dos maiores autores de telenovelas no Brasil, Benedito Rui Barbosa, morreu nesta terça-feira. Responsável por sucessos como Pantanal, O Rei do Gado, Renascer, Terra Nostra, entre outras novelas, o dramaturgo morreu em razão das complicações de uma insuficiência renal crônica. Ele estava internado no Hospital do Coração, em São Paulo. O autor deixa 5 filhos e 10 netos. A política colombiana vive uma crise depois que o atual presidente, Gustavo Petro, acusou de fraude o processo eleitoral quando foi eleito Abelardo de la Espriella. Nesta semana, o mandatário do país usou sua página no X, o antigo Twitter, para apresentar supostas provas de fraudes no software utilizado na pré-contagem de votos. Nesta terça-feira, Espriella respondeu, afirmando que o atual presidente tenta armar um golpe de Estado e chamou as Forças Armadas do país para desobedecerem ordens de Petro. A posse de Espriella está marcada para o dia 7 de agosto. O Giro de Notícias é uma produção da agência Rádio Web. Texto e apresentação, Eduardo Amaral. Edição, Thiago Pedruzzi.
6: Luiz Burro, na Zona da Mata, uma cidade que tem cerca de 7 mil habitantes, foi sede de mais uma edição do programa 60+, Revelando Direitos, Desarmando Golpes, uma iniciativa do PROCON, do Ministério Público de Minas Gerais, de educação para consumo e proteção das pessoas idosas, alvos constantes de práticas abusivas e criminosas. O encontro reuniu mais de 70 pessoas e levou informações sobre direitos do consumidor, prevenção a fraudes e segurança nas relações de consumo. De acordo com a servidora do PROCON, Deise Roscoe, os participantes foram alertados sobre os principais golpes praticados pelos criminosos, os riscos dos empréstimos consignados e as armadilhas do mercado financeiro.
7: O golpe do WhatsApp clonado, o uso de inteligência artificial para imitar vozes de parentes e conhecidos, e pessoalmente nós temos o golpe do falso gerente ou falso funcionário de banco, daquela pessoa que se fazendo passar por funcionários da instituição, através de uma boa conversa, conseguem induzir o cliente a fornecer para eles a sua senha e a partir daí eles conseguem sacar dinheiro na conta, fazer empréstimos.
6: Os encontros do programa 60+, Revelando Direitos, Desarmando Golpes, são realizados em formato de bate-papo e permite troca de experiências entre os participantes. Do Ministério Público de Minas Gerais, para a agência Rádio Web, Marco Aurélio Franco. Um acordo judicial mediado pelo Ministério Público de Minas Gerais permitiu a retomada imediata dos atendimentos multidisciplinares para crianças e adolescentes com transtorno do espectro autista e transtorno de déficit de atenção e hiperatividade em Almenara, no Vale do Jequitinhonha. O acordo com a prefeitura da cidade é resultado da atuação do MPMG, depois que várias famílias fizeram denúncias de suspensão do atendimento na rede pública de saúde, situação que poderia provocar retrocesso no tratamento dos pacientes. O promotor de justiça Olemar Miranda Santiago explica as medidas do acordo.
8: A prefeitura agora tem um prazo de 20 dias para zerar a fila de laudos pendentes, condição essencial para essas crianças e adolescentes terem acesso ao tratamento adequado. E essa mesma prefeitura também tem que apresentar para nós um plano de ação detalhado para regularizar todos esses serviços faltantes. Além disso, o município comprometeu e apresentou na própria audiência a disponibilização de um profissional de terapia ocupacional voltado exclusivamente para esse público neurodivergente e criança e adolescente. Além disso, comprometeu-se também a dobrar a capacidade atual de atendimento nos serviços já oferecidos em pequena medida, que são os de ecoterapia e também a natação terapêutica. Para além disso, as próprias mães, a Câmara Municipal e os diversos interessados foram instados, convidados a trazer e apresentar os especialistas, indicando clínicas e profissionais para credenciá-los junto a um procedimento já agora aberto pela própria prefeitura.
6: O cumprimento das obrigações será acompanhado de perto pelo MPMG e pelas próprias famílias. Caso a prefeitura de Almenara descumpra os prazos estabelecidos, o acordo prevê a aplicação de multas diárias que podem chegar a R$3.000 por cada obrigação descumprida. Do Ministério Público de Minas Gerais, para a agência Rádio Web, Marco Aurélio Franco. O PROCON do Ministério Público de Minas Gerais emitiu um parecer com diretrizes jurídicas e institucionais de atuação dos órgãos de defesa do consumidor para as apostas online, também conhecidas como apostas de cota fixa. O documento chama atenção para os riscos econômicos, sociais e sanitários associados à expansão das apostas. Um levantamento de uma escola de negócios vinculada à Universidade de São Paulo revelou que o vício em apostas online já é a causa número um para o descontrole financeiro dos lares brasileiros. O impacto no orçamento familiar é gigantesco. 30% dos jogadores gastam mais de R$1.000 por mês em bets, dinheiro que deixa de ir para alimentação, educação e lazer. O parecer do PROCON Mineiro aponta que as apostas online são um serviço oferecido no mercado de consumo e, portanto, devem seguir normas como informação adequada, transparência, boa-fé, segurança e proteção contra publicidade enganosa e abusiva. Conforme explica o promotor de justiça, Luiz Roberto Franca Lima, coordenador do PROCON.
9: Aposta não pode ser apresentada ao consumidor como um investimento, uma renda extra ou um método de enriquecimento. Quando a publicidade distorce essa informação, distorce a percepção do risco, exibe ganhos de forma sistemática, esconde as perdas, sempre há uma promessa de enriquecimento, ganhos, lucro. Se a mensagem inteira diz: você pode ganhar, você pode mudar de vida, tente novamente. Não basta colocar palavras pequenas ou rápidas do tipo jogue com responsabilidade. Esse tipo de advertência não funciona como um álibi para a publicidade construída para retirar do consumidor essa percepção do risco.
6: O documento também alerta para o risco elevado de captura da renda familiar, superendividamento, comprometimento do mínimo existencial e agravamento de problemas de saúde mental. Além disso, diferencia a competência regulatória federal da competência dos PROCONs. Cabe aos órgãos de defesa do consumidor atuar contra a publicidade irregular, práticas abusivas, falhas de informação, retenção indevida de valores, obstáculos à autoexclusão, falhas de atendimento e demais violações do Código de Defesa do Consumidor. Do Ministério Público de Minas Gerais, para a agência Rádio Web, Marco Aurélio Franco.
10: O talento continua sendo a matéria-prima do artesanato brasileiro. Mas, para transformar uma boa peça em um negócio sustentável, criatividade sozinha não basta. É preciso investir em gestão, posicionamento e acesso a novos mercados. E é com esse objetivo que 300 unidades de produção artesanal de todo o país seguem na disputa pelo 6º Prêmio Sebrae Top 100 de Artesanato. Nessa etapa, os participantes serão avaliados em critérios como gestão, condições de trabalho, compromisso socioambiental, experiência comercial e estratégias de diferenciação. A gestora nacional de artesanato do Sebrae, Gisele Oliveira, explica que o processo de seleção também leva os artesãos a refletirem sobre a evolução dos próprios negócios.
11: O prêmio, antes de tudo, ele é uma estratégia de desenvolvimento para o artesanato, né, para além da premiação. Todo o processo é concebido de forma a provocar o artesão a repensar e avaliar o seu negócio, o seu produto, a sua identidade, a sua gestão, o seu posicionamento no mercado. Então, independente da premiação, ele gera essa avaliação e essa reflexão.
10: Além do reconhecimento nacional, os 100 vencedores poderão utilizar durante 3 anos o selo da 6ª edição do prêmio. Pesquisa do Sebrae com os premiados da edição anterior apontou que 70% registraram aumento no faturamento após a conquista. O escultor e entalhador Ednei do Carmo, de Mariana, em Minas Gerais, foi um dos vencedores da última edição e conta como que a premiação impactou o seu trabalho.
12: Eu fui premiado na última edição do Top 100 de Artesanato do Sebrae e essa premiação fez uma diferença e faz uma diferença até hoje sobre o meu trabalho na condição da divulgação da minha obra como um todo. Até mesmo porque, dessa forma, eu tive oportunidade, estou tendo oportunidade de mostrar o meu trabalho para todo o país, além de todo mundo. Porque a forma que o Sebrae divulga essa premiação é bem interessante e a abrangência é imensa.
10: O resultado com 100 vencedores do 6º Prêmio Sebrae Top 100 de Artesanato será divulgado após a conclusão das próximas etapas de avaliação. 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
13: O governo federal sancionou a lei que estabelece uma série de alterações para o funcionamento do país durante a Copa do Mundo Feminina de 2027, que será realizada no Brasil. Entre as mudanças está na área da educação. O calendário letivo do próximo ano vai ter que ser ajustado, o que vai fazer com que os estudantes tenham mais de 30 dias de férias no meio do ano. A legislação reúne regras para diferentes setores durante o torneio, como o funcionamento de estabelecimentos comerciais, principalmente nas regiões que vão receber as partidas, no Rio Grande do Sul, Belo Horizonte, Rio de Janeiro e São Paulo. Além disso, determina também a lei que o período de férias escolares nas redes públicas e privadas, elas têm que coincidir com a realização da Copa do Mundo Feminina, que começa no dia 24 de junho e termina no dia 25 de julho. Vale ressaltar que essa é a 10ª edição da Copa do Mundo Feminina e que vai ser realizada em um país sul-americano. Até o momento, o torneio vai contar com a participação de 32 seleções. Até o momento, 14 países, incluindo o Brasil, já estão classificados para a competição. Agência Rádio Web com informações da Copa do Mundo Feminina, Daniela Esperon.
0: Com as notícias do esporte da Copa Feminina, que a Copa do Mundo Feminino será realizada no Brasil no próximo ano. Nós vamos encerrando mais essa edição, lembrando que durante a programação teremos mais informações.
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0: Faltando 22 minutos para as 8. E lembrando que às 8 tem Juliana Garcia. Alô para todo o pessoal da Construção Civil. E por falar em Construção Civil.
25: Alô, Marcelo Souza, bom dia.
0: Bom dia, Cássio
25: quem
0: Freire.
25: Fala o Cássio. E aí, Marcelo? Tudo bom, Marcelo?
0: Vai firme no arreio.
25: Espero que você esteja bem. Esteja
0: graças a Deus.
25: Tudo bem por aí. Marcelo?
0: Oi.
25: Manda uma música pra nós aqui na turma do... Na turma da construção aqui, na turma do Rebenta. Aqui na...
0: Turma do Rebenta? Ô, moçada! Turma do Rebenta, firme!
25: Na turma do Luciano.
0: É. Ô, Luciano.
25: Bairro do Porto aqui.
0: Bairro do Porto?
25: Manda uma música pra nós aí. A música que eu quero que você manda é... Lourenço Lorival... A Sementinha.
0: Ô, oh, moda bonita, hein?
25: Certinho, Marcelo?
0: Certo.
25: Manda essa música pra nós aqui, tá? E... Quero mandar uma música também pro Renan.
0: Alô, Renan! Você tá bom? O Renan tá ali perto do correio, né?
25: E pro Hugo também, que tá Hugo. Lá no Rio Var. Tá trabalhando no Rio Var também.
0: É, onde eu passei lá, mexi com eles lá, viu? Ô, oh, moçada!
25: Certinho. Certo. Marcelo Souza, um abraço, fica com Deus e tamo junto.
0: Tamo junto e misturado, igual a água com óleo. Pessoal da Construção Civil, Cássio, aquele abraço, bom trabalho pra vocês, viu?

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2: Faltando 4 minutos para as 8, na sequência você tem Juliana Garcia, mas antes tem aqui a saideira, né? Panda, a carta é um popurri, né? E vontade dividida. Hoje é dia do padeiro. Alô, moçada, padaria São José. Faltando 3 minutos para as 8, eu volto amanhã, querendo Deus, às 5 da matina, com mais um programa.
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0: Bom dia, bom dia, bom dia. Quartou, já meio a semana novamente, estamos aí juntinhos. Hoje é 8 do 7, agora são 8 horas 7 minutos, 8 do 7, 2026. Bora para mais uma programação Supermanhã. Hoje, o santo do dia é o São Quiliano. Hoje, comemorado também dia do padeiro. Parabéns a todos os padeiros de Carmem Região. Estação Inverno, Lua Minguante, signo Câncer. Bora, bora, bora para mais uma programação aqui na Supernova. Até o meio-dia, tamo junto. E pode participar, hein? 99904-2875. Programação do jeito que você gosta. Primeiramente, é claro, o pensamento de Deus para que nos livre todo mal, nos abençoe sempre, paz, alegria, saúde, tudo de bom, de maravilhoso. Vem comigo, Juliana Garcia, para começar tem a novíssima dele, do embaixador Assunto que Dói, Gustavo Lima. Agora são 8:09.
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0: Oi, pessoal, tudo bem? Hoje é quarta-feira, dia 8 de julho de 2026. Eu sou a Suzy Luiz e tô chegando com as previsões astrais para esse dia 8 de julho. Vida longa para quem dá mais um giro em torno do Sol e quem nasce no dia 8 de julho. É do signo de Câncer, com a personalidade do signo de Peixes. São pessoas românticas, criativas, com senso de justiça e ambição. Tudo de bom para você que faz aniversário hoje, 8 de julho. Áries, Touro e Gêmeos, previsões astrais para hoje. Áries, nascidos de 21 de março a 20 de abril. Áries, hoje. O trabalho vai exigir mais de você, principalmente se você estiver aprendendo uma nova função ou dependendo de alguém para alguma coisa. A lua favorece o romance. A cor para hoje é o azul, números da sorte 19, 91 e 73. Touro, nascidos de 21 de abril a 20 de maio. Touro, una seus colegas para cumprir as metas do dia. Ótimo momento para viajar. Se não der, tente programas diferentes. Uma dessas, você pode iniciar um romance. A cor para você é o azul, números da sorte 20, 65 e 92. Gêmeos, nascidos de 21 de maio a 20 de junho, Gêmeos, o céu convida você a passar o dia com pessoas queridas. Viagens continuam favorecidas, só mantenha cuidado necessário para proteger a sua saúde. A cor para hoje é o azul, números da sorte 03, 48 e 93. Eu já volto e falo com Câncer, Leão e Virgem, mais um bloco de previsões.
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Muito bem, tá aí Gustavo Moura e Rafael digitando. Rádio Supernova, sua nossa rádio Supermanhã. Bora participar aqui no 99904-2875. 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Alô pra todo o pessoal aí da Casa de Pesca LM, tá chegando música. É...

0: Deixa eu entender também a Lurdinha, que tá lá de Itaú de Minas participando com a gente. Bom dia, Lurdinha.
1: Oi, Ju, bom dia, tudo bem? Aqui é a Lurdinha Couto da Coab 2, Itaú de Minas, Minas Gerais. Queria ouvir Fernando Sorocaba, Porque Ele Vive. Depois eu queria ouvir o Cowboy Chora, e o Nick Solimões e o Luan Pereira. Mandar para você, para sua família, Ju, para toda a minha família nos bairros do Carmo. Todos estão fazendo aniversário hoje, especialmente o Maciel, esposo da Sueli, que mora aí do lado da Rádio Supernova. Parabéns para ele, tudo de bom, né? Então todos estão fazendo junto com ele. Meus parentes aí do Carmo também que estão fazendo esse mês, parabéns, tudo de bom. Para Vicentina, do João, da Tia Ida, mãe do Alexandre, que mora aí em frente ao Hospital São Vicente, nos fundos. E quero mandar também parabéns, né, para todo mundo, todos os padeiros, né, do mundo, que faz só coisas gostosas, né, para gente. Se não fosse eles, não tinha pão na padaria, né? Parabéns para todos os padeiros, estou mandando. Mandar para todos do Grupo Supernova, Botina Vé, Braguinha, Nenê, a Reis, Sueli, e pro Beto, seu Jair Cantor, pro Zé Mendonça, toda a família dele, e pro rapazinho que entrou em contato comigo também, que é do grupo, esqueci o nome dele, para ele, para a família dele também, que é flamenguista, né, como nós. Quero mandar para, especialmente para o Maciel, né, hoje, que tem um dia abençoado aí com a Sueli, viu? Você está viajando, mas está te ouvindo, Ju. Let's go. Mandar para o Rogerão, toda a família dele, todos os grupos Supernova, Cidinho, Vair, Luiz, PDV, Guanabara, todo mundo está ouvindo a rádio. Um abração, let's go, Stella Vista, baby. Oh my God, oh my love, good.
0: Tá certo, Lurdinha, valeu pela participação, excelente quarta-feira, vamos de música para começar, tem Juan Pereira com Fernando Sorocaba aqui para vocês. Forte abraço e a todos os padeiros, parabéns!
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7: Muito bem, essa é a sua nossa rádio. Tá chegando resumo de novelas.
8: Por aqui, seguindo a nobreza do amor, meio de semana, quarta-feira, 8 de julho. Vou te contar que Dumi, Akin e Ladiza são perseguidos por Pascoal e a guarda real, mas conseguem fugir. Pascoal encontra a chave do esconderijo que Ladiza deixou cair durante a fuga. Akin, Dumi e Ladiza se desesperam ao dar falta da chave. Dumi teme que Gendal descubra a proteção de Kenya aos rebeldes. Eu fico por aqui, um beijo. Obrigada pela companhia. Lembrando que daqui a pouquinho tem mais em Coração Acelerado.
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0: Nota de falecimento. Comunicamos com muito pesar o falecimento do senhor José Benedito Inocêncio, mais conhecido por José Benedito Mecânico, pai do Bozo Pintor, do Pedro Pintor, morador da Travessa Luiz Adalto Borges Rosário. Está sendo velado no velório Santo Antônio, sepultamento hoje às 16h. Por esse ato de fé e solidariedade cristã, a família Lutada antecipa agradecimentos. Comunicamos com muito pesar o falecimento do senhor José Benedito Inocêncio, mais conhecido por José Benedito Mecânico, pai do Bozo Pintor. Sepultamento às 16h, informou a funerária Santo Antônio. Grande abraço a Joyce, a Raquel, a Dilson, Luizinho, o Grupo Zelo.
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0: Vamos que vamos, por aqui a música não para, é uma melhor do que a outra, bora participar. 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Forte abraço então aí pro Du, pra toda a equipe, tá chegando música. Deixa eu atender também o Matias diretamente lá de Ventania.
2: Bom dia, Ju. Queria mandar um alô para a galera da Prime Engenharia aqui em Alpinópolis, que a gente está na luta aqui, para o Juninho, para o seu Beto, para o Fabinho, pessoal aí do Carmo do Rio Claro, para o Luciano, para a Leia, para o Célio com a esposa, para o seu Santos, para a Vilmara, em especial para a Lila. Ju, manda você para mim, por favor, Ju.
0: Tá certo, Matias. Matias Vez, grande compositor de Ventani. Alô, Lília, minha querida amiga. Aquele abraço, bom dia, pessoal. Tá no tecelagem, tá curtindo. Bora de música boa aqui.

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Tá aí, milionário José Rico, canarinho do peito amarelo, passou por aqui também, relógio quebrado, Lourenço Dorival. Faltando 7 para as 9, já tá chegando notícia pra vocês. 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Tá chegando música pra vocês. Atendo as meninas que estão ligadinhas, sintonizadas lá na nossa Hora do Carmo, né? Alô, alô, lá na nossa Hora do Carmo das Crianças. Tá aí, ó. A Paula, Lica, Rose, Paulinha, Márcia, Carol e também a Camila. Elas pediram Zezé de Camargo e Luciano na Madrugada. O irmão da Lua, né? Amigo das Estrelas, a mais tocada. Essa vai pra minha amiga Aninha também, que gosta muito dessa música. Bora de música. Alô, pessoal, indo lá na nossa Hora do Carmo. Bom dia pra vocês, meninas.

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9: Muito bem, deixa eu trazer aqui agora pra vocês notícias. Notícias aqui na Supernova.
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11: Olá. Quarta-feira, a partir de agora, você fica bem informado aqui na sua rádio. Mais de 149 mil pescadores artesanais começaram a receber o seguro defeso referente aos anos anteriores a 2026. Os valores serão pagos em parcela única, em conta simplificada ou conta poupança da Caixa. O pagamento será feito somente aos pescadores artesanais que já tiveram benefício deferido e aguardavam apenas a liberação dos recursos. A autorização excepcional do pagamento de requerimentos referentes aos períodos de defeso anteriores a 2026 foi viabilizada pela Lei 15.399/26. Os beneficiários contemplados são os que fizeram a solicitação do seguro defeso dentro do prazo legal e atenderam a todos os requisitos previstos. Ao todo, serão pagos R$ 874 milhões. Kleber Ramos, direto da redação.

0: Muito bem, já estamos de volta por aqui, Rádio Supernova FM. 9:10. Bora, bora, bora, gente. Quarta-feira, hoje é 8 de julho de 2026. Parabéns para todos os veteranos do dia. Vem com a gente. 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Lembrando que tem peças também agora para vocês. Deixa eu aproveitar uma dessa próxima música para vocês. E atendo também o Cássio Fernandes. O Cássio Fernandes está mandando música para o Deninho, o Cassinho, o Bodinho. Especialmente para o Matheus, que está fazendo aniversário hoje. Alô, alô, Matheus!
1: Parabéns, parabéns, parabéns para você.
0: E ele pediu também aqui uma música para tocar uma da Xuxa, que ele é super fã da Xuxa. Então tá certo, então. Alô, Matheus, parabéns, felicidade, tudo de bom, hein? Chegando então aqui para vocês da Geocar, o Giovanni, o pessoal que tá ligadinho, tem a nova do Zeneto e Cristiano. E depois tem o da Xuxa aí, que vai para a turma que tá curtindo a gente na construção civil. Especialmente para o Matheus, que tá fazendo aniversário e é super fã da Xuxa. Vou mandar uma então aqui, hein? Bora, bora!

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11: Muito bem, é o dia todo ligadinho aqui, as melhores programações. Muito, muito bom ter você com a gente, hein? Vem comigo, Juliana Garcia, 919. Deixa eu trazer aqui para vocês mais notícias.
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13: Olá, já estamos de volta com mais notícias. Nenhum apostador acertou as 6 dezenas do concurso 3.028 da Mega Sena, realizado nesta terça-feira. O prêmio acumulou e está estimado em 45 milhões de reais para o próximo sorteio, que será amanhã. Os números foram 02, 10, 11, 25, 51 e 56. 61 apostas acertaram 5 dezenas e vão receber R$ 29.711,79 cada. 4.012 apostas acertaram 4 dezenas e vão receber R$ 744,64 cada uma. A qualquer momento, voltaremos com mais informações.
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11: Então fique ligadinhos que já tem mais notícias para vocês. 9h21. 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

0: Deixa eu atender o pessoal que tá aí, né? A turma do Rebenta que tá ligadinho com a gente. Alô? Pra turma do Rebenta da Construção Civil, Moisés, o Paulo, o Tuquinho, o Mitinho, o João Pedro, o Bira, Cassinho. E eles estão a fim de curtir Barreirito. E chegando para vocês o Filho do Carreteiro com Barreirito aqui na programação. São 9h23, ótimo dia, ótima quarta.
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0: Muito bem, são muito com os melhores. Aí, ó, Estrada da Esperança com ela. Rainha do Rodeio, Jaine. Tivemos também por aqui o Barreirito, né? Que foi pra turma do Rebenta, que tá curtindo a gente na construção civil. Bom dia, ótimo dia pra todo o pessoal da construção civil. E não sai daí não, que daqui a pouquinho eu tô de volta com muito mais.
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10: As previsões astrais estão de volta por aqui. Agora eu falo com Câncer, Leão e Virgem. Câncer, nascidos de 21 de junho a 21 de julho. Câncer, é um ótimo momento hoje para realizar mudanças que você planeja. Algumas vão ser tão fáceis, mas se é o que você quer, elas vão ser positivas. Você vai esbanjar sensualidade hoje. A cor para você é o prata e os números da sorte 94, 58 e 76. Leão, nascidos de 22 de julho a 22 de agosto. Leão, trabalhar em equipe vai ser uma boa. Se pintar uma chance de promoção no emprego, seja determinado. Namoro pode rolar. A dois, valorize o companheirismo. A cor para você é o amarelo. Números da sorte 95, 14 e 68. Virgem, nascidos de 23 de agosto a 22 de setembro. Virgem, mudanças e imprevistos podem mexer com o seu humor. Ótimo dia para desapegar daquilo que não usa mais. A paixão pode estar bem do seu lado. A fase quente e sedutora hoje. Cor para você, lilás. Números da sorte 42, 69 e 76. Eu já volto e falo com Libra, Escorpião e Sagitário em mais um bloco de previsões.

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0: 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Alô, Rosângela, Nego, Márcio, Luiz Ricardo, Luiz Carlos. Tá chegando música pra vocês. E deixa eu atender também que o José Donizete Marques, ligadinho com a gente. Bom dia, José.
2: Anacy, bom dia. Ju, aqui quem fala é seu amigo, ouvinte todos os dias, José Donizete Marques. Ju, por favor, hoje te peço uma música com a Roberta Miranda, Vai com Deus. E se caso tiver vaga, outra com Lourenço Lorival, Menina da Aldeia. Essa eu ofereço com prazer, amigos, familiares, primos e primas, meu amigo Gonçalves, seus familiares lá do bairro Santo Antônio, Panigrausso, seus familiares lá do bairro Campamento, a vocês todos aí da rádio, todos ouvindo seus programas, e um alguém especial, essa alguém sabe quem. Muito obrigado, bom fim de semana, tchau, um abraço e fique com Deus.
0: Tá certo, com Deus também, obrigado pela sintonia de sempre, sempre participando com a gente, bom dia e bora de moda pra começar, vá com Deus, Roberta Miranda.
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11: Coração acelerado, meio de semana, 8 de julho, gente. Olha, Janete e Alauzinho comemoram seu amor. Nayane se irrita com a harmonia entre Eduarda, Leandro, João Raul e Agrado. Ronei combina os últimos acordos para o Cruzeiro Paixão em alto mar. Nayane pede desculpas a Alaor por tê-lo expulsado da mansão e agradece o apoio que recebe de Gael. Um beijo, meus amores. Daqui a pouquinho tem mais em Quem Ama, Cuida.

Então, vamos que vamos, gente. Bora participar aqui da programação Rádio Supernova. Faltando 7 para as 10. Já já tem o Esporte Total chegando aqui para vocês, hein? É, a melhor programação do jeitinho que você gosta.

0: 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Por aqui a música não para. Marlene mandou seu áudio aqui já pra gente no zap. Alô, Marlene. Amado Batista, tá certo. É, deixa eu atender aqui mais o pessoal que tá ligadinho com a gente também. Atendo o Rogerão. Bom dia, Rogerão.
1: Olá, Juliana. Bom dia, tudo bem, Rogerão? Hoje roda pra mim é Veneno do Desejo com Emílio e Eduardo e Ausência, Milionário e José Rico. Ofereço para André, Paulo Henrique, Amanda e Daiane, Butina Véia e Família, Cida na Bela Vista e Família, Nenena no Rosário e Paulo. Coloco para o meu amigo também, o Vitinho Monteiro, para vocês da rádio e para todos que me ouvindo. Muito obrigado, Rogerão.
0: Tá certo, Rogerão, valeu pela participação, bom dia para você. E chegando, amado Batista, para nossa amiga Marlene.

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0: Bola em Jogo! É hora de falar de futebol. A Argentina está nas quartas de final da Copa do Mundo. Em um jogo repleto de emoção, os atuais campeões buscaram virada por 3-2 sobre o Egito e garantiram a classificação. O jogo contou com muitas emoções, inclusive um pênalti perdido pelo craque Lionel Messi, um dos artilheiros da Copa do Mundo. O próximo adversário da Argentina será a Suíça, que ontem venceu a Colômbia. E a gente confere daqui a pouco. Esporte Total.
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Muito bem, tá aí a Vida de Cão, é? 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Alô, Marquinho, Eduardo e a Giovana. Boa quarta-feira para vocês. 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Deixa eu mandar um abraço aí, bom dia para a equipe, Diego, Fernanda, Gabriel, Felipe, Kiki. E chegando música aqui para vocês. E vamos atendendo também o pessoal que está sintonizado, curtindo a gente. Alô, Suzana, no Jardim América, para a Aline, para Fernando, para Gabriel. Vai para todos os ouvintes. Chegando Cleite Romário com Zé Neto e Cristiano Não Namora. E vai para a equipe da Uai Autopeças.

Tá aí, sucesso de Felipe Rodrigo. Alô, pessoal da Discretos, sempre ligadinho com a gente. Alô, Jéssica, alô pra toda a equipe, aquele abraço, bom dia, hein? 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E deixa eu mandar essa próxima aqui para todo o pessoal que tá curtindo a gente aí no restaurante. Recanto de Minas, bem no centro da cidade.

0: Fred e Gustavo Lima, meu amigo, tudo bem?
1: Obrigado, amor.
0: Que honra ter você aqui.
1: Que alegria estar com você, querido.
0: 50 anos de carreira,
1: 50 anos
0: hoje
1: de
0: você aqui. Viu, obrigado, viu?
1: Não é pra qualquer um, não. Eu espero que um dia eu possa fazer pelo menos a metade disso, irmão. Parabéns.
0: Espero que esteja lá com você.
1: Deus abençoe. Muita uma salva de palmas. Amado Batista, o nome dele. Amado. Deus te abençoe.
0: Paz, meu amigo Gustavo Lima.
2: Obrigado. 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
1: 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Aí eles, César e Paulinho, a gente se ama. Agora são 10 horas 31 minutos. Antes de ir pro apoio cultural aqui, deixa eu atender o pessoal que tá aí participando com a gente, né? Alô, Roberto, que tá aí na Rua do Porto, tá afim de discutir Ponto G com Gustavo Lima. Que música linda, hein? Mandando pra esposa Cidinha, pro filho Anderson, pra filha Keila, pra Nora Julie, pra nós aqui da rádio, pra todos os ouvintes.

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1: Ponto G chegando para você, Roberto, para todos os ouvintes. 10h32, bom dia.
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0: Tá aí, Teodoro e Sampaio, tapete na sala. Fala sério, aqui é somente as melhores e agora tem horóscopo.
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2: Mais um bloco de previsões astrais para hoje, Libra, Escorpião e Sagitário. Oi, Libra, nascidos de 23 de setembro a 22 de outubro. Libra, quem sonha em mudar de emprego vai ter um bom incentivo dos astros, mas tenha cautela. Cuide da saúde e da beleza, você vai arrasar corações. A cor para você é o lilás, números da sorte 34, 52 e 61. Escorpião, nascidos de 23 de outubro a 21 de novembro. Escorpião, as coisas devem fluir bem no trabalho. Você pode resolver assuntos que estavam difíceis de acertar. Tenha atenção à saúde, no amor você vai querer mais compromisso, fortaleça a união. Cor para você hoje, preto, números da sorte 98, 94 e 02. Sagitário, nascidos de 22 de novembro a 21 de dezembro, Sagitário, saia da rotina, respire outros ares e areje a mente. Mente aberta, você pode aprender coisas novas, boas chances de iniciar um namoro. Você vai sentir firmeza na relação hoje. A cor para você é o lilás e os números da sorte 36, 81 e 99. Eu já volto com o último bloco de previsões e falo com Capricórnio, Aquário e Peixes.
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0: Muito bem, tá aí, Comitiva Esperança, Sérgio Reis, embalando a nossa manhã, 8/7. Parabéns para os aniversariantes dos dias de hoje, porque a música não para. Deixa eu atender o pessoal que tá aqui ligadinho com a gente. Alô, Angelita, lá do Jardim Continental.
1: Oi, Juliana Garcia. Bom dia, amiga. Aqui é a Angelita, tudo bem? Eu gostaria de ouvir a música do Leonardo, Eu Sei Que Te Perdi. Ofereço para minha mãe Maria e para o meu grande amigo, o Sr. Jair, nosso cantor do Jardim Continental. Ju, se tiver algum sorteio, coloca aí, por favor, amiga. Muito obrigada. Fique com Deus. Até a próxima.
0: Tá certo, Angelita. Valeu pela participação. Deixa eu mandar um super abraço, um bom dia para minha amiga Paty, que está na sintonia. Alô, Paty. Alô, Fátima Gouveia. Sempre sintonizadas aqui nas...

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0: Muito bem, tá aí, ó, passa, Morena passa, são 11h07, amanhã de 8 de julho, e agora tem a última parte do resumo de novelas, vem conferir comigo.
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2: Por aqui, seguindo com o nosso último resumo de novelas de hoje, em Quem Ama, Cuida, quarta-feira, 8 de julho, onde Adriana e Pedro conversam sobre o passado. Pedro avisa a Adriana que ainda não desistiu de descobrir quem matou Arthur. Ulisses anuncia a Pilar que seu motorista morreu após o assalto. Maurício incentiva Adriana a contar a Pedro o motivo de ter se afastado do advogado. Olha isso. Um beijo, amores. Obrigada pela companhia. Amanhã a gente volta com mais resumos de novelas.
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Muito bem, estamos de volta e agora deixa eu trazer a nota de falecimento.

0: Nota de falecimento. Comunicamos com muito pesar o falecimento do senhor José Benedito Inocêncio, mais conhecido por José Benedito Mecânico, pai do Bozo Pintor. Morador da Travessa Luiz Adalto Borges Rosário. Está sendo velado no velório Santo Antônio, sepultamento dele hoje às 16 horas. Por esse ato de fé e solidariedade cristã, a família Lutada antecipa agradecimentos. Com muito pesar, comunicamos, então, falecimento do senhor José Benedito Inocêncio, mais conhecido, senhor José Benedito Inocêncio, mais conhecido por José Benedito Mecânico, pai do Bozo Pintor. Sepultamento às 4, informou a funerária Santo Antônio.
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0: Muito bem, 11 horas 10 minutos, estamos de volta. 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Aí a festa de Alterosa que tá chegando! Muito bem, deixa eu atender a nossa querida amiga Butina Véia, que tá na sintonia. Oi, Butina, bom dia.
5: Ju, bom dia. Como vai você, Ju? Boa quarta-feira pra você. Boa quarta-feira pra você, viu, Juju? Beijos. Juju, eu quero mandar uma música pra mãe Maura, né? E pro Gonçalvinho, meu amigo lá no Santo Antônio, né? E também vou mandar uma música lá pro seu Rogerão, meu amigo, lá no acampamento. Só para vocês três e para todos os ouvintes que estão ouvindo só, tá bom? A música que eu quero é... Você põe aí do outro lado do rádio. Já viu? Fica com Deus, Juju. Beijo, boa quarta-feira, Juju. Hoje é quarta, né, Juju? Amanhã é quinto, né, Juju? Gramê chega sexto, né, Juju? É, amanhã já é quinto, né, Juju? Depois da manhã já é quinto, depois da manhã sextou, né, Juju? Beijo. Com Deus, tá falando que é Butina, velho, Juju, beijo.
0: Beijo, Butina. Amanhã já é quinto, hein, Butina? Vai, logo é sextou novamente. Tamo juntas, viu, Butina? Aquele abraço, bom dia. E alô, Nenê no Rosário.
6: Juliana, bom dia. Eu quero mandar música pra Neuzinha na Flor e Arte, todo mundo que trabalha lá. Quero mandar pro pessoal do supermercado Maria do Pão na Rua Nova. Quero mandar para a Reis Naval da Leite Pereira. Quero mandar para o Rogerão, toda a família dele. Para a Creuza, toda a família dela. Quero mandar para a Cidinha no Bela Vista. Para a Dona Valdo no Ponte Mototáxi, todo mundo que trabalha lá. Quero mandar para Jaqueline e o Silvano lá na Rua Nova. Para o Onésio e a Verinha lá na Roça. Quero mandar para Lourdinha no Taú de Minas, para você, toda a sua família, para todo mundo que está ouvindo a Supernova. A música vou querer vai ser Vestido de Seda. Tchau, Juliana, um abraço, fica com Deus, uma boa quarta-feira para você. Tchau, tchau.
0: Tchau, tchau, Nenê. Obrigada. Boa quarta-feira para você também. Então, bora de moda por aqui. Para começar a indicação da Butina Véia do outro lado do rádio, com Daniel, 11h13.

0: Obrigado. E bonito.
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0: Muito bem, ótimo dia para você que está ligadinho, sintonizado. Deixa eu trazer a última parte do horóscopo do dia.
1: Oi pessoal, tô de volta, mais um bloco de previsões astrais por aqui. Capricórnio, Aquário e Peixes. Boa quarta-feira, Capricórnio, nascidos de 22 de dezembro a 20 de janeiro. Capricórnio, ótimo dia hoje para se dedicar a programas culturais ou religiosos. Saia para distrair a mente, paquerar a dois, procure adiar assuntos e decisões difíceis. Cor para você hoje marrom, números da sorte 19, 22 e 71. Aquário, nascidos de 21 de janeiro a 19 de fevereiro, Aquário, lute para conquistar reconhecimento. Mude o visual, você vai esbanjar sensualidade, pode atrair alguém que tá sempre por perto. A dois, o clima é bem sedutora. Cor para você, o lilás, números da sorte 92, 74 e 22. E para fechar as previsões, peixes, nascidos de 20 de fevereiro a 20 de março. Peixes, você vai ter vontade de se destacar, o que pode gerar alguma rivalidade. Tenha paciência, você pode se atrair por colega de trabalho. Já dois, valorize ideais em comum. A cor para hoje é o dourado. E os números da sorte 93, 03 e 57. Amanhã eu volto com mais previsões astrais. Um abraço para você. Boa quarta-feira. Até lá.

Muito bem, estamos aqui de volta, 11 horas 34 minutos. Essa é a sua, nossa Rádio Supernova. E alô, pessoal da Padaria Jango, sempre curtindo a gente. Alô, Aparecida Alessandra, o Rian, Ariane, tá na sintonia. Grande abraço para você.

0: 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Poxa, abraço novo, Aparecido, Alessandra, o Rian, Ariane. Chegando música aqui pra vocês. E deixa eu atender a Larissa, que tá participando. Olha que gracinha, gente, a participação mirim aqui hoje.
1: Oi, Ju, bom dia. Hoje é aniversário do meu pai, aqui quem fala é a Larissa. Aí, você podia mandar uma música pro meu pai que tá fazendo aniversário hoje, por favor? É meu pai Paulo, ele tá fazendo aniversário hoje. A música é Meu Paizão, da Yasmin Veríssimos.
0: Tá certo, Larissa. Então, o pai Paulo fazendo aniversário hoje, paz, tudo de bom, com muito amor e carinho da filha, da esposa, toda a família parabenizando. E ela pediu essa música Meu Paizão. Então, chegando aqui, hein? Agora são 11h37. Bom dia!
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0: Muito bem, já estamos de volta e deixa eu trazer a receita do dia para essa manhã.
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2: Vamos lá para mais uma receitinha, escondidinho especial de batata doce. Ingredientes: 3 batatas doces grandes, 300 gramas de carne moída ou frango desfiado, uma cebola pequena, um dente de alho, um tomate pequeno, um ovo, uma colher de sopa de manteiga sem sal, 50 ml de leite, 150 gramas de queijo mussarela. Prepare-se aí, eu vou repetir para você, confere comigo. 3 batatas doces grandes, 300 gramas de carne moída ou frango desfiado, uma cebola pequena, um dente de alho, um tomate pequeno, um ovo, uma colher de sopa de manteiga sem sal, 50 ml de leite, 150 gramas de queijo mussarela. Modo de preparo: descasque e cozinhe as batatas doces até ficarem macias. Reserve. Em outra panela, refogue a cebola, o alho e a carne de sua preferência, seja a carne moída ou o frango desfiado. Adicione o tomate e espere até que se incorpore e forme um pequeno molho. Tempere com sal e pimenta a gosto. No processador, adicione a batata, o ovo, a manteiga, o leite e uma colher de chá rasa de sal. Bata até ficar homogêneo. Monte em um recipiente de vidro fundo as camadas de batata doce e carne, sendo a última camada de batata doce. Cubra com o queijo. Opcional, você pode adicionar queijo parmesão ralado também, aí fica de sua preferência, né? E leve ao forno pré-aquecido até dourar, por uma média de 25 minutos. Depois é só servir. Uma delícia! Tá aí nossa receitinha de hoje, então, escondidinho especial de batata doce. Até a próxima e bom apetite!

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Finalizando a programação aqui dessa quarta-feira. 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Vamos finalizando por aqui. A Aline tá ligadinha comigo no centro da cidade, mandando pra Rayane, pra Luciana, vai pra Liliana, pra Daniela, vai pra todos os ouvintes. E eu tô indo nessa, vocês vão ficar com só clássico sertanejo, a melhor programação da Supernova. Fiquem todos com Deus e bora curtir a gente. Tchau, tchau.

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2: Estamos chegando, eu, você, nossa equipe, o melhor da música sertaneja aí na sua latinha, aí no seu rádio. Muito obrigado pela companhia e pelo carinho de todo mundo. Hoje, quarta-feira, 8 de julho de 2026, só clássico sertanejo a partir de agora. É, o melhor da música sertaneja de modão, aquelas que, com certeza, a gente ouviu em determinado momento da vida. Até porque são músicas que foram eternizadas, foram sucesso e até hoje são, né? Porque música, quando passa por esse patamar de clássico, nunca mais é esquecido. Nunca mais sai do pedestal. Bom, muito obrigado pelo carinho de quem tá aqui na cidade, de quem tá no trabalho, de quem tá em casa, de quem tá no seu automóvel, no seu carro, de quem tá aí na área rural também curtindo a gente. Muito obrigado pela sintonia de todo mundo. E vamos começar bem, né, gente? Já te convido para aumentar o volume do rádio, porque a gente começa no mais alto nível com uma das mais amadas duplas sertanejas da geração de ouro dos anos 90. Leandro e Leonardo, mensagem.

0: Espuma da Cerveja, mais um clássico da música sertaneja, Gin Giovanni, Guilherme Santiago, Som e Imagem, Lorota, Gino e Geno e ainda Leandro e Leonardo. Mensagem para você ouvir, curtir e cantar com a gente aqui na melhor programação do seu rádio. Daqui a pouquinho tem mais, hein? Já já tem Mato Grosso e Matias.
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Clássico é clássico e nunca sai de moda. Com o lema do nosso programa, a gente continua por aqui com o Só Clássico Sertanejo pra você. E eu quero mandar um abração bem especial, bem carinhoso pra todo mundo que tá curtindo a gente. A Roberta, que tá aí na nossa sintonia, né? Muito obrigado. Maiane também tá ligada aqui na nossa programação, mandando lá pro pai Chico, pro Ivan e pra todo mundo lá curtindo e acompanhando a nossa programação. Muito obrigado pelo carinho de vocês. Quem mais? Nisse tá aqui junto com a gente, mandando lá pro Bileu. Quem mais? O Vanderlei, o Geraldo. Suzy Lei tá na programação também, Suzy. Alzira, o Leandro, o Mizal, a Vera, toda essa galera maravilhosa. Muito obrigado pelo carinho e pela companhia de todo mundo aí. Bora de Barrerito agora? Essa é linda, hein? Duelo de Gigantes.

0: Sou Sentimento, Bruno Marrone, teve César e Paulinho, Eu Também Sou Sentimental, Mato Grosso e Matias, Triste Despedida e Barreirito, Duelo de Gigantes. Você tá gostando? Você tá curtindo? Então fica por aí que daqui a pouquinho tem Cleiton e Camargo.
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Moda boa, sucesso, clássico, tudo isso que a nossa programação prepara para você com todo o carinho do mundo. Numa quarta-feira para lá de especial, né? Uma semana gostosa, uma semana cheia de coisas boas para acontecer, eu tenho certeza disso. E se não é, vão fazer acontecer, né, gente? Só acontece coisas boas na vida da gente quando a gente permite. Então se permita ser feliz, se permita cantar, se permita extravasar, se permita vencer, tá bom? Abra sua mente, bola pra cima, e a programação da nossa rádio tá aqui, ó, pra fazer a trilha sonora do seu dia a dia acontecer. Na Hora de Amar, chegando Cleiton e

0: você, Fátima Leão, Zé Henrique Gabriel, Eu Amo Te Amar, teve Edson Hudson Galopeira e ainda Cleiton e Camargo na Hora de Amar. Tá gostando, né? Essa música boa, fala a verdade. Só clássico sertanejo. Daqui a pouquinho tem Zezé de Camargo e Luciano.
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já tô de volta aqui com os clássicos da música sertaneja. De volta levando para você muita música boa e abrindo mais uma hora dessa quarta-feira gostosa, 8 de julho de 2026, com muito sucesso, com muito modão bonito. E a segunda hora vai ficar melhor ainda, porque a gente chega com as mineirinhas. Agora não dá!

0: É por você que canto! Otávio Augusto e Gabriel, de Paulo e Paulino, Coração Não Tem Porteira, do fundo do meu coração, Adalberto e Adriano, e ainda as mineirinhas Agora Não Dá. Clássico é clássico, meu amigo. Clássico é clássico, senhora. Modão sertanejo que com certeza tá no coração da gente, né? Daqui a pouquinho tem Trio Parada Dura e Daniel.
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E aí, tá prontinho, prontinha para mais uma viagem pelo túnel do tempo? Aqui a gente não tem máquina de voltar no tempo, aqui a gente não tem carro, né, para voltar ao passado. A gente tem a memória boa e resgata os sucessos lá do fundão do baú para você. E aí sim, ativando a sua memória musical, você vai curtir o melhor do sertanejão com a gente. O Menino da Gaita, Gilberto e Gilmar.

0: De São Paulo a Belém, Rio Negro e Solimões, Daniel, dia de visita com César e Paulinho, despedida trio Pararadura e ainda teve Gilberto e Gilmar, o menino da gaita. É uma melhor que a outra aqui na nossa programação. Daqui a pouquinho a gente já está de volta com muito mais sucesso na programação da sua rádio com Chitãozinho e Chororó.
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Cheguei com tudo em mais um bloco aqui do Só Clássico Sertanejo, nesta super quarta-feira para você que tá ligado com a gente. Olha, tem muita música boa ainda para você ouvir e cantar com a gente. Começa daqui, ó, Ataíde Alexandre, Último Pedido.

0: Words, Chitãozinho e Chororó. Linda, linda, linda. Daqui a pouquinho a gente já volta com Rick Renner e tem também Teodoro e Sampaio.
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Que delícia! Quarto dia do meio e o Só Clássico por aqui fazendo e acontecendo, levando moda boa pra você, né? Vamos cantar mais uma? Essa daqui eu quero oferecê-la pra Marina, que tá ligada com a gente. A Ivone também tá na nossa sintonia, essa família maravilhosa, sempre curtindo a gente. O Paulinho tá curtindo também o nosso programa. O Roberto, o César, a Maria Inês e toda essa galera maravilhosa. Muito obrigado, gente. Quem quiser participar das próximas edições do Só Clássico, pedir a sua moda, matar saudade aqui junto com a gente, manda pra cá, pedidomusical.com.br, viu? pedidomusical.com.br. Chegando, Rick Renner.

Se chama amor, Roberto Miranda, Teodoro e Sampaio, caro amigo, pra não te perder, Mike Leanha ainda teve Rick Renner, prazer e adeus. Uma melhor que a outra, os mais lindos clássicos da música sertaneja, pra gente relembrar, pra gente reviver. Gente, muito obrigado mesmo pela audiência de vocês, a gente volta amanhã nesse mesmo horário com mais 2 horas, com o melhor do sertanejão, e eu te espero, viu? Beijo carinhoso pra todo mundo e bye!

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0: bacana chegar no rádio e colocar a programação pra contagiar a sua vida no meio da semana top. Dia 8 de julho, mês de inverno, mês de férias, a programação segue com você pelo aplicativo, pelo site, pela frequência que você curte no seu carro, na sua casa, onde você estiver numa boa, no trabalho, de folga, não importa. Eu sou o Jonathan e tô chegando por aqui na quarta, meio da semana diferenciado pra gente ouvir música boa. E é sertanejão que toca. Tímida, abre a hora. Alô, Santana.
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0: promoção, festejando com a gente, curtindo a quarta Chitãozinho Chororó, usada Maiara e Maraísa, a faixa 3, Bruninho e Davi com o Gustavo Lima pra começar o programa.
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0: Essa é Elevador, sucesso, indicação da galera, Hugo e Guilherme através do pedidomusical.com.br, aquele 1%. Marcos e Belucci por essas e outras, Diego e Vitor Hugo. 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

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Senhoras e senhores, Edson e Hudson.

0: Isso é sucesso do Henrique Diego.
1: Edson Hudson. Edson Hudson, Henrique Diego, nem pede pra namorar. Bom sinal, Matheus e Cauã, família Furacão com a dupla Fernando Sorocaba. Daqui a pouco tem muito mais pra você no Paradão.
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5: Gente linda, estamos de volta, Paradão Sertanejo, hoje é quarta-feira, dia 8 de julho, sejam todos muito bem-vindos e aproveitem a programação para ouvir as melhores, Solidão Dando Risada, agora, Zé Henrique Gabriel.

0: Michel Teló, Gustavo Lima, essa é Implorando pra Trair, Barulho do Foguete, Zé Neto e Cristiano, Toca Aquela, Panda, Mariana Fagundes e João Neto e Frederico. Tô encerrando a hora, beijo enorme no seu coração e até amanhã.
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2: Aô, paixão! Quem tem amor tem saudade. Quem não tem, aumenta o volume do rádio pra curtir, modão. Tá chegando mais um Sertão Caboclo aqui na programação da sua rádio. É quarta-feira, hoje dia 8 de julho de 2026, muito prazer, esse que vos fala, Kleber Ramos, ursão do seu rádio, a partir de agora, levando aquela moda gostosa, aquele modão de viola do passado, do presente, moda boa, raiz é atemporal, né? Tocou bonito, tocou o coração do povão, a gente toca por aqui. Seja bem-vindo, bem-vindo, e quem quiser participar, já fica o meu convite, manda pra cá, pras próximas edições do programa, o seu pedido, a sua indicação, a sua participação no pedidomusical.com.br. Vamos começar com o Rei do Gado, Tião Carreiro e Pardinho.

0: O Poder e a Glória, modão com Goiânia e Paranaense, teve trio Parada Dura, Droga de Vida, Guilherme Gustavo, Bica d'Água e Tião Carreiro e Pardinho, Rei do Gado. Hey, coisa boa, só modão bonito pra todo mundo aqui na nossa audiência. Daqui a pouquinho tem Chico Rei e Paraná.
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0: Firma no golpe que aqui o sistema é bruto, é diferenciado. Modão é sertanejo, paixão é caipira. Mas é caipira com orgulho, né? Caipira com muito orgulho, aliás. Muito obrigado a quem está ouvindo a gente na cidade. Muito obrigado a você que está curtindo a programação nesse momento aí na área rural. Tem muita gente que está no sítio, que está na fazenda, que está na chácara curtindo a gente, né? E fazendo parte aqui da nossa programação. Muito obrigado mesmo pelo carinho de vocês. Vamos de Chico Rei Paraná, pode ser? Meu Velho Berrante chegando aqui no Sertão Caboclo.

0: Moreninha linda, Tonico e Tinoco, teve Geraldo Viola e Pantanal, Azulão do Reino Encantado, Carreira e Carreirinho, Missão Cumprida e Chico Rei Paraná, Meu Velho Berrante. Só modão pra todo mundo que tá aqui na nossa audiência curtindo o melhor do sertanejo. Já tem Felipe Falcão, não sai daí.
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0: Este é o melhor do sertanejo raiz aí no seu rádio. Muito obrigado pela audiência. Ótima quarta-feira para todo mundo. Quero mandar um abração bem especial lá pro Joaquim, que tá curtindo a gente. Muito obrigado, Joaquim, pela sua audiência, pelo seu carinho. A Ivone também tá curtindo o programa. Muito obrigado. Abração para você, para todo mundo aí. Valeu. Quem mais aqui seguindo e curtindo a gente? A Luísa. Luísa, Ana Maria, Jefferson. Quem mais? A Fernanda, o Renan, o Vanderlei, a Neuza também estão ligados e acompanhando a gente aqui na nossa programação. É muito sertanejo top. E daqui a pouquinho a gente já volta com mais. Fica por aqui com a gente, que aqui só tem modão gostoso, só tem modão de ouro. Felipe Falcão, Expresso Boiadeiro. Música.

0: Solidão, poeta e trovador, teve Lício Vizé Goiano, Pequeno Território. Os Brutos também amam, e quem diz que não ama, né? Vieira e Verinha, Felipe Falcão, Expresso Boiadeiro. Tá aqui na nossa programação, tá de bem com a vida, tá curtindo o melhor do sertanejo raiz. Todos os dias, em 2 horas aqui na nossa programação. Impressionante como 2 horas acaba ficando tão curtinha para tanta moda boa, né? Eita, coisa gostosa que é ter você aqui junto com a gente, compartilhar esse momento especial, essas 2 horas, com muito sertanejo raiz. Daqui a pouquinho tem Ronaldo Viola e João Carvalho, e quem não pode faltar no programa, né, gente? As estrelas, milionários, é rico.
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0: Sertão Caboclo já está de volta aqui na sua rádio, trazendo o melhor do sertanejão. Manda um abração para todo mundo que está aí junto com a gente. O Paulinho é quem vai indicar agora. Kleber, manda um abraço aí para todo mundo que está curtindo a programação. O meu pai, Manuel, que é fã da rádio. E para todos vocês, especialmente para minha esposa, Vanderleia. Tá bom, então. Tá dado o recado. Ó, me apaixonado é outra coisa. Eu sempre digo isso aqui, né? Quando o homem tá apaixonado, o coração tá a mil, ele não tem vergonha nenhuma de dizer eu te amo. Olha que coisa bonita. Quem quiser participar aqui com a gente, mandar alô, fica à vontade, viu? Manda pra cá no pedidomusical.com.br e participa com a gente. Rainha do meu destino, Iguarânia, Ronaldo Viola e João Carvalho.

0: saudade, João Mulato e Douradinho, Garcia e Zé Matão, Terra Roxa, Milionários é Rico, Minha Culpa e Rainha do Meu Destino, Ronaldo Viola e João Carvalho aqui no Melhor do Sertanejão Raiz. Daqui a pouquinho o Sertão Caboclo tá de volta e já com Cascatinha, Ana.
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1: Chega junto e mete a bota, que o Sertão Caboclo tá de volta, sempre com aquele sertanejo raiz que a gente ama. A próxima aqui abrindo mais uma hora do nosso Sertão Caboclo nesta quarta-feira, em Cascatinhana. Felicidade! Felicidade!

0: dever de um médico. Jacuá e Jacuazinho, Liu e Léo, Mulher e Viola, Bel e Caim, Pão na Fumaça e Cascatinhana. Felicidade é sertanejo top, é modão raiz aqui no seu rádio. E daqui a pouquinho tem mais, hein? Já tem a velha guarda do sertanejo.
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7: Tô chegando por aqui com mais um bloco do Sertão Caboclo. É aquela moda gostosa, aquela moda sertaneja que a gente ama, né? Aquele raizão que tá aqui no coração da gente, tá empreado no nosso sangue, né? Faz parte já do nosso DNA. Quem aí é apaixonado pela viola? Quem aí tá louco pra curtir mais um modão sertanejo bonito? O Caçador, chegando na parceria de Delay Dorivan e Mococa e Paraíso.

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0: Mãe Amorosa, um dos maiores sucessos da música sertaneja raiz. Teve Cacique Pajé, Pensando Eu Vejo, Suline Marroeiro, Quando a Lua Vem Surgindo e Mocoque Paraíso fazendo parceria para Delei Dorivan, O Caçador. É muito modão bonito aqui no seu rádio. Daqui a pouquinho a gente volta, tem João Mineiro e Marciano.
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0: Os maiores nomes da música sertaneja raiz aqui no seu rádio, já estamos de volta. Manda um abraço bem especial pro Quinzim, que tá aí curtindo a gente, né, Quinzim? Muito obrigado. Luiz Antônio tá na nossa audiência também. Terezinha tá curtindo o programa. Muito obrigado pela sintonia. O Wellington, o Jair também tá curtindo a nossa programação. Muito obrigado pela sintonia. Quem mais aí tá curtindo a gente? O Evandro tá na nossa programação, tá curtindo o nosso Sertão Caboclo. Vamos lá, que tá chegando mais uma, e essa daqui eu quero oferecer para todos os apaixonados. Não brigues comigo, os filhos de Goiás.

0: Herança do Tempo, Rio Pardo e Odilon, Daniel, Minha Vida, participação do Zique Zeca, João Mineiro e Marciano, Minha Serenata, Os Filhos de Goiás, Não Brigues Comigo, moda boa, moda bonita pra todo mundo que tá aqui curtindo e acompanhando as emoções do Sertão Caboclo, já já tem as apaixonadas.
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4: Vamos lá, minha gente. Sertão Caboclo chegando por aqui, sempre com moda sertaneja de qualidade, modão sertanejo bonito. Obrigado pelo carinho, viu? Obrigado pela companhia de vocês. Quero mandar um abração bem especial lá pro Zé Manuel, curtindo a gente. A Larissa também está na nossa programação. Muito obrigado pela sintonia. O Netinho está curtindo também o nosso programa. Muito obrigado, gente, pelo carinho de todos vocês aqui na nossa sintonia. O Feijão e a Flor, abrindo nosso bloco dedicado aos corações apaixonados.

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2: Que honra interpretar esse grande clássico de Tião Carreiro e Pardinho, aqui no Piúntice.

0: Eu Nem Sei Existir, Alain Aladim, Passou os Agroboy, Velho Amor e do Duque Dalvão, Os Corações Não São Iguais. Claro, a gente abriu com César e Paulinho, O Feijão e a Flor. Gente, muito obrigado pelo carinho de todo mundo, a cada um que estiveram com a gente, fizeram parte de mais uma edição do programa dedicado à moda sertaneja, do programa dedicado à moda caipira. A gente se despede, mas deixa você em boa companhia aqui na programação da sua rádio. Lembrando que amanhã eu tô de volta nesse mesmo horário com mais 2 horas dedicadas ao sertanejão raiz. Fiquem em paz, fiquem com Deus e até amanhã.
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4: Oi, gente! Boa quarta-feira! E está no ar a partir de agora o nosso Sertanejo Prime comigo, Tati Invade. Se prepare para aproveitar esse momento, ouvindo as melhores do mundo sertanejo, invadindo a sua quarta-feira. E eu, Tati Invade, já começo com eles, Hugo Pena e Gabriel Estrela.
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0: Prazo Imperfeita. Você ouviu também Matheus e Cauã com Lauana Prado, Admita, Beijei a Cura, Diego Vitor Hugo. Daqui a pouquinho o nosso Sertanejo Prime traz mais. É só você ficar aí, ó, ligadinho aqui comigo, tá?
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0: Eu, Tati Invade, já estou de volta. E agora tem Mato Grosso e Matias, dona de mim, aqui no nosso Sertanejo Prime.

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0: Azevedo, reclama Precisa com o meu ex, participação de Ana Castela. Assunto que dói, Gustavo Lima. Você ouviu seu pilantra, foi Rayane Rafaela com Grelo. O nosso Sertanejo Prime, o melhor da música sertaneja todinha pra você. Trazendo sempre as mais pedidas e mais tocadas, viu? Daqui a pouquinho eu volto, tem Natan e muito mais.
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0: Tô de volta com o Sertanejo Prime. Agora tem Beber Pra Esquecer com Natan.
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0: Avisa na portaria, Israel e Rodolfo. Nosso sertanejo Prime trouxe Luiz Henrique e Léo. Participação de Lauana Prado, Piti. Cara de sorte foi João Neto e Frederico. Tá curtindo? Tá aproveitando? Tá gostando? Espero que sim, viu? Olha, se você é fã de Eduardo Costa como eu sou, fica por aí que daqui a pouco ele canta pra gente.
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0: Casa Solidão. Eduardo Costa chegando aqui no Sertanejo Prime.

0: Hoje, eu lembrei de você, foi Ana Castela, aqui no nosso Sertanejo Prime. Tivemos também Casa de Vó, música lindíssima, com Felipe Araújo. Depois que desliga a tela, Lauana Prado, encerrando aqui o nosso Sertanejo Prime desta quarta-feira. Bom demais, né, gente? Amanhã, quinta-feira, eu tô de volta. Tem mais programa pra você no mesmo horário e a gente se encontra aqui, tá? Um beijo da Tati Invade no seu coração. Fica com Deus e até amanhã. Tchau, gente!
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8: Fala galera, tudo bem? Tô chegando por aqui na sua quarta-feira com o nosso Hora Sertaneja. Muito prazer, eu sou o Paulinho e tô contigo com muita, mas olha, muita energia positiva no ar, as melhores músicas, a sua indicação através do pedidomusical.com.br. Vambora? Pra começar o programa de hoje tem Gustavo Mioto, Aquela Moça.
9: Hora.

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1: Olá, boa noite.
2: Boa noite para você que nos acompanha em todo o país.
1: Quarta-feira, 8 de julho de 2026.
2: Vamos ao destaque do dia na Voz do Brasil.
1: Vacinação infantil.
2: Pneumo 20 contra a pneumonia e meningite está disponível nas unidades básicas de saúde. Gabriela Noronha.
3: A Pneumo 20 é indicada para bebês no primeiro ano de vida e crianças menores de 5 anos que ainda não completaram o esquema de vacinação recomendado.
1: Proteção às mulheres.
2: Ligue 180 registra denúncias de violência e funciona 24 horas todos os dias da semana. Pablo Mundim.
4: O Ligue 180 também orienta familiares, amigos, vizinhos e qualquer pessoa que queira saber como agir diante de uma situação de risco.
1: E vamos falar hoje sobre a Rede Nacional de Proteção e Defesa dos Direitos Humanos das Pessoas Idosas.
2: Quem vai explicar para a gente mais sobre o tema é o secretário nacional dos Direitos da Pessoa Idosa, Alexandre da Silva.
5: São todas aquelas pessoas, aquelas instituições, aqueles órgãos que atuam no segmento da pessoa idosa e que garantam a defesa, a promoção, a mitigação de violações e violências e a garantia de mais direitos.
1: Hoje, na apresentação da Voz do Brasil, eu, Mariana Jungmann e Luciano Seixas.
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1: Crianças menores de 5 anos e grupos prioritários já podem procurar o posto de vacinação mais próximo para se protegerem com a Pneumo 20.
2: O imunizante previne contra 20 sorotipos da bactéria causadora de doenças graves, como pneumonia e meningite.
1: A ideia é diminuir as hospitalizações, sequelas e óbitos em função das doenças.
3: A vacina Pneumo 20 está disponível nas unidades básicas de saúde e demais pontos de vacinação em todo o país. Éder Gatti, diretor do Programa Nacional de Imunização do Ministério da Saúde, explica que o imunizante vai substituir gradualmente a Pneumo 10 contra a bactéria causadora de doenças como pneumonia e meningite.
6: O Ministério já tinha uma vacina no SUS, que era a Pneumo 10, é uma vacina que cobria contra 10 tipos da bactéria pneumococo, só que agora nós estamos atualizando para uma vacina que cobre contra 20 tipos de pneumococo, ou seja, é um número maior de tipos de bactéria que a vacina protege. E com isso, a gente espera diminuir ainda mais a ocorrência de meningite e pneumonias em crianças.
3: A Pneumo 20 é indicada para bebês no primeiro ano de vida e crianças menores de 5 anos que ainda não completaram o esquema de vacinação recomendado. Segundo Eduardo Jorge da Fonseca, presidente do Departamento de Imunizações da Sociedade Brasileira de Pediatria, a imunização nesta faixa etária é fundamental para prevenir internações e reduzir mortes associadas às infecções pneumocócicas.
7: As crianças menores de 2 anos, as que mais internam e as que mais morrem, ou seja, tem maior incidência e maior letalidade. Então, esse é o grupo mais importante, é um grupo prioritário para a prevenção das doenças pneumocócicas invasivas, como a gente chama.
3: A Pneumo 20 também é indicada para indígenas com mais de 5 anos, sem histórico vacinal, idosos com 60 anos ou mais que estejam acamados ou institucionalizados e pessoas com condições clínicas especiais. O histórico de vacinação pode ser acompanhado pela caderneta digital de saúde da criança, disponível no aplicativo Meu SUS Digital. Reportagem Gabriela Noronha.
2: A doença de Chagas é transmitida principalmente por um inseto conhecido como barbeiro e pode levar à morte, especialmente em populações vulneráveis.
1: Isso porque a infecção pode evoluir de forma silenciosa por anos e, quando não tratada, pode levar a graves complicações cardíacas e digestivas.
2: Para tratar a doença, a Anvisa publicou o registro de um novo medicamento voltado a pacientes menores de 18 anos.
1: É o Lampti, feito de substâncias que danificam o parasita e que levam à sua eliminação do organismo.
8: A Agência Nacional de Vigilância Sanitária, Anvisa, aprovou o registro do medicamento Lampti, indicado para o tratamento da doença de Chagas em pacientes pediátricos. O produto pode ser utilizado desde recém-nascidos com peso mínimo de 2,5 kg até adolescentes menores de 18 anos. A doença de Chagas é causada pelo protozoário Trypanosoma cruzi e está entre as principais doenças negligenciadas no Brasil. a infecção pode permanecer sem sintomas por muitos anos e, quando não tratada, provocar complicações graves, principalmente no coração e no sistema digestivo. O Lampit é um medicamento antiparasitário que atua na eliminação do parasita responsável pela doença. A aprovação do registro foi publicada pela Anvisa no Diário Oficial da União, com a Resolução 2631 de 2026. Claudimário Carvalho, para a Voz do Brasil.
2: Buscar ajuda pode ser o primeiro passo para interromper um ciclo de violência contra as mulheres.
1: O Ligue 180 funciona gratuitamente, 24 horas por dia, e também pode ser acessado por canais digitais como WhatsApp.
2: Os atendentes são especializados para oferecer ajuda imediata, indicando os caminhos para a solução do problema.
4: É por meio do Ligue 180 que milhares de mulheres encontram acolhimento, orientação e encaminhamento para a rede de proteção em todo o país. Cada atendimento começa por uma escuta qualificada e humanizada. O serviço funciona 24 horas por dia, todos os dias da semana, e pode ser acionado pela própria vítima ou por qualquer pessoa que queira denunciar uma situação de violência contra a mulher. A coordenadora de atendimento da central do Ligue 180, Juliana Costa, explica como funciona o atendimento.
9: A denúncia é registrada pelas nossas atendentes. Posteriormente a isso, nós temos uma equipe também especializada que faz a análise dessa denúncia. Então, entrando em contato com o Ligue 180, a pessoa que nos contatar vai ter ali um atendimento especializado e essa atendente ela vai identificar qual é a necessidade dessa pessoa.
4: Segundo o Anuário Brasileiro de Segurança Pública, em 2025 foram registrados cerca de 1.470 feminicídios. O maior número desde que o crime passou a ser tipificado em 2015. Apenas no primeiro trimestre deste ano, já foram contabilizadas 399 mortes. Também cresceram os casos de violência no ambiente digital, como ameaças, perseguição nas redes sociais, invasão de contas e divulgação não autorizada de imagens íntimas. Nos cinco primeiros meses de 2026, o Ligue 180 registrou mais de 16 mil ocorrências desse tipo de violência. A coordenadora de atendimento do Ligue 180 do Ministério da Saúde, Nery Araújo, alerta que o combate ao feminicídio é responsabilidade de todos.
10: É importante que o Brasil inteiro, a sociedade inteira, todo mundo, igrejas, feiras, times de futebol, escolas, templos religiosos, todo mundo seja envolvido. Por quê? Porque não é um problema só da mulher, é um problema de todos nós.
4: Além de atender mulheres em situação de violência, o Ligue 180 também orienta familiares, amigos, vizinhos e qualquer pessoa que queira saber como agir diante de uma situação de risco. O atendimento é sigiloso e pode ser feito de qualquer lugar do mundo. Além dos 180, denúncias e informações podem ser feitas pelo WhatsApp no telefone DDD 61 9610 0180. Reportagem Pablo Mundim.
1: O Cidadão conta com uma nova plataforma do programa Luz para Todos.
2: O aplicativo permite registrar e acompanhar solicitações de atendimento, facilitando a identificação de famílias que ainda vivem sem acesso à energia elétrica.
11: O aplicativo do programa Luz para Todos permite a cidadãos, lideranças comunitárias e instituições registrarem e acompanharem as solicitações de instalação de energia elétrica. A iniciativa é voltada para o público que mora em áreas rurais e regiões remotas do país. Segundo André Dias, diretor do Departamento de Universalização e Políticas Sociais de Energia Elétrica do Ministério de Minas e Energia, o aplicativo permite acompanhar as solicitações feitas ao programa e se existem subnotificações.
12: Hoje, nós estimamos que há no Brasil cerca de 220 mil unidades consumidoras, famílias sem acesso à energia, mas a gente entende que esse número pode estar subnotificado, possa ser maior, e aí o aplicativo vai nos dar justamente esse conhecimento.
11: O aplicativo Luz para Todos está disponível nas lojas de aplicativos para celulares e pode ser baixado por qualquer pessoa de forma gratuita. Ao abrir o pedido para instalação de energia elétrica, o cidadão deverá tirar foto da unidade a ser atendida. Por meio do georreferenciamento, o Ministério de Minas e Energia vai localizar o endereço e encaminhar a solicitação para a concessionária de energia elétrica responsável pela região. Não será preciso acesso à internet para registrar o pedido. Reportagem Luana Karen.
1: embaixadores estrangeiros que não residem no Brasil participaram nesta quarta-feira, no Palácio do Itamaraty, da cerimônia de entrega das cartas credenciais.
2: O ato habilita oficialmente os diplomatas diante do chefe de Estado do país onde vai atuar.
1: As cartas foram assinadas pelo presidente da República perante o governo anfitrião e dão início à missão diplomática.
2: Ao todo, 14 embaixadores não residentes no país foram oficialmente credenciados.
1: Um espaço para que as mulheres idosas participem da construção de políticas públicas voltadas a elas.
2: O Fórum Nacional pelo Protagonismo e Mobilização das Mulheres Idosas reúne organizações, movimentos sociais e representantes do poder público.
1: Entre os desafios tratados no fórum estão a saúde mental dos idosos, autonomia econômica e combate ao preconceito etário.
2: A secretária nacional de Autonomia Econômica e Política de Cuidados, Joana Célia dos Passos, fala mais sobre o fórum.
13: Esse fórum, ele tem a duração de 2 anos e uma das competências dele é promover iniciativas para o fortalecimento das organizações de participação social de mulheres idosas, para que a gente possa ampliar a capacidade de mobilização, o protagonismo, a autonomia e a incidência no debate sobre as políticas para esse grupo de mulheres idosas.
1: Segundo o IBGE, o Brasil possui 32 milhões de pessoas com 60 anos ou mais, sendo 55% mulheres.
2: E vamos falar agora da Rede Nacional de Proteção e Defesa dos Direitos Humanos da Pessoa Idosa, RENAPID.
1: Ela tem como objetivo garantir uma articulação entre os órgãos públicos que atendem essa população.
2: Nós conversamos com o secretário nacional dos Direitos da Pessoa Idosa, do Ministério dos Direitos Humanos e da Cidadania, Alexandre da Silva, sobre como vai funcionar essa colaboração. Acompanhe. Boa noite, secretário. Explica pra gente o que é essa rede de proteção às pessoas idosas. Que entidades formam essa rede?
14: A RENADP é a Rede Nacional de Proteção e Defesa dos Direitos Humanos das Pessoas Idosas. É uma rede que vem sendo pensada e solicitada pela participação social desde a nossa conferência, do primeira conferência de 2006, e que agora, em 2026, ela se realiza. São convidados todos os entes federativos, todas as pessoas que atuam no parlamento, no sistema de justiça, entidades privadas, entidades públicas, ONGs, universidades, enfim, são todas aquelas pessoas, aquelas instituições, aqueles órgãos que atuam no segmento da pessoa idosa e que garantam a defesa, a promoção, a mitigação de violações e violências e a garantia de mais direitos.
1: Agora, secretário, essa rede ela funciona para um acompanhamento mais próximo, por exemplo, de idosos que estejam em situações vulneráveis, vamos supor, idosos que vivam sozinhos, precisem desse acompanhamento, essa rede atua assim também?
14: Esse é um dos focos, mas eu vou dizer que o foco central dessa RENADP é a intersetorialidade. Para quem não está acostumado com esse termo, é dizer que algumas soluções para as pessoas idosas, ou para outros grupos também, elas precisam sempre de uma articulação com mais de um setor. Um exemplo, pode acontecer uma dificuldade da pessoa idosa em acessar um serviço de saúde. Isso pode ser decorrente do transporte, isso pode ser decorrente da dificuldade dela em ler, então ela não consegue muitas vezes pegar um ônibus ou chamar um táxi porque ela não consegue ler. E aí pode ser um outro problema, o transporte em si, que pode estar disponível ou dificultoso naquela região. Então a resposta intersetorial é o ponto central. E sim, é o objetivo também da gente, o quanto antes, enquanto sociedade, detectarmos que uma pessoa idosa está numa condição de violência ou de violação e que isso gera um risco para ela de vida, que o quanto antes ela possa ser retirada dessa situação ou que o agente causal ou a situação também possa ser o mais rápido possível eliminada ou eliminado.
2: E como é que os próprios idosos, os familiares ou amigos podem acionar essa rede?
14: A RENADP ela vai ter uma estrutura que precisará funcionar tanto no âmbito municipal, estadual e federal. Então, vejamos, se o problema for municipal, nós vamos criar essa rede no município para que essas entidades, esses órgãos, a gestão municipal, uma secretaria específica, consiga dar a resposta o quanto antes. Mas, por vezes, um problema que envolva, por exemplo, uma questão de uma estrada estadual, eu já teria que procurar a instância estadual para dar essa resposta, ou muitas vezes é uma questão ministerial, alguma ação que possa ser garantida por um ministério. Então, essa pessoa idosa ou familiar, quando perceba uma situação como essa, ela vai procurar algum desses agentes, dessas entidades, desses órgãos que estão vinculados a essa rede para poder acionar a resposta mais efetiva. Cabe lembrar aqui que o Brasil já tem dentro do seu estado a experiência de alguns municípios e alguns estados que já fazem uma rede. Então, nós não estamos partindo do zero, esse é um ponto positivo. A ideia nossa agora é entender o que nós podemos construir coletivamente, e já houve até uma oficina para começar a conversar com essas pessoas que já estão envolvidas em alguma rede, seja ela municipal ou estadual, e perceber como essa rede pode ser construída do que nós chamamos tanto de baixo para cima, ou seja, a partir das experiências e realidade dos municípios e o quanto os governos estaduais, distrital e a União precisam se organizar para concluir as boas respostas, ou também o contrário, o quanto a União vai também construir essa rede dialogando com os estados e o Distrito Federal para poder alcançar os municípios ou, no caso do DF, as regiões administrativas também.
1: Para a gente tentar deixar um pouquinho mais claro, secretário, sendo um caso como o senhor mencionou, né, um problema que o idoso tenha com o transporte, ele deve, nesse caso, por exemplo, procurar a prefeitura da cidade dele, e aí a prefeitura também vai estar, os órgãos da prefeitura vão estar ativos nessa rede, e aí caso se identifique outras necessidades desse idoso, a rede toda pode ser acionada? É assim que funciona?
14: Isso, um bom exemplo, exatamente isso. Então, se for uma questão de transporte, a pessoa idosa que consiga alcançar a prefeitura e a secretaria específica pode fazer da forma como você explicou mesmo, ou muitas vezes a gente pode ter uma liderança comunitária, você pode ter às vezes um agente, um profissional da saúde ou da assistência que frequenta aquela casa e vai levar para algum órgão específico, seja o conselho municipal, caso exista na região, para poder muitas vezes chegar também a um órgão responsável, ou muitas vezes até se tiver uma empresa privada de ônibus que esteja vinculada nessa rede para querer de fato, já sabendo que muitas vezes isso já aconteceu, que ela também tenha uma resposta mais efetiva, ou muitas vezes até a prefeitura que vai pensar um ponto de ônibus. É um bom exemplo. Então, são vários caminhos que nós queremos criar justamente para que a pessoa, tanto aquela que tenha mais autonomia, independência e conhecimento, buscar a prefeitura, ou muitas vezes ver quem são os atores que vão circular naquele território que possam captar essa denúncia e poder encaminhar para um órgão mais específico.
2: Secretária, a rede também prevê a realização de diagnósticos sobre o envelhecimento populacional. De que forma isso pode se converter em políticas públicas posteriormente?
14: Esse diagnóstico ele é fundamental, é ele que vai balizar muito do que nós já fazemos no âmbito nacional, tanto União, Estados, DF, municípios, para ver quais são as demandas atuais. Então, hoje, quando falamos de envelhecimento de pessoas idosas, é muito importante que as ações sejam centradas a partir das demandas das pessoas idosas. E hoje nós temos uma série de informações que possam vir tanto das gestões municipais, com os dados obtidos por meio de suas secretarias, pode ser também a partir dos institutos de pesquisa que nós temos, geração de dados que nós temos no nosso país, e também a partir daquilo que é conduzido e pensado no âmbito governamental e também federal. Então, esse diagnóstico ajuda muitas vezes a criar programas que são feitos no âmbito federal, existem alguns criados já, também no âmbito estadual, e também pela pactuação que a gente pode fazer entre esses três entes, municípios, estados e governo. Então, é fundamental que os diagnósticos aconteçam e, mais do que fundamental para a gestão, que isso fique sempre à disposição das, da participação social da sociedade como um todo. Então, a transparência, a divulgação, a linguagem simples desses diagnósticos também faz parte da RENADP de disseminar cada vez mais o conhecimento, porque esse também é um ponto bastante preocupante. Quando falamos de pessoas idosas, muitas vezes existe uma certa invisibilização de alguns dados. E a RENADP vem justamente para poder colocar isso mais à disposição da sociedade, de conselhos, de entidades, movimentos sociais, que também estão atuando na defesa dos direitos para as pessoas idosas.
1: Agora, secretário, a gente tem só mais alguns segundinhos, mas o senhor mencionou aí que lideranças comunitárias, por exemplo, né, ou organizações da sociedade civil também podem compor a rede, assim como as prefeituras. E aí, quem quer fazer parte dessa rede, essa pessoa deve proceder como, né, ou esse organismo? Eles precisam procurar a Secretaria Nacional dos Direitos da Pessoa Idosa?
14: Sim, exatamente. Nós estamos agora, no próximo mês, mais ou menos, nós vamos concluir a instrução normativa que vai dar os melhores caminhos para qualquer entidade, qualquer segmento que queira aderir à nossa rede. Então, haverá a classificação, a possibilidade de ser um integrante de fato para a rede ou de ser um colaborador com papéis distintos. Então, isso é aguardar agora, que nas próximas semanas nós vamos divulgar essa instrução normativa que está dentro do tempo proposto, dentro da portaria que criou a RENADP.
2: Muito bem, nós conversamos com o secretário nacional dos Direitos da Pessoa Idosa, Alexandre da Silva. Muito obrigado, secretário, pela entrevista à Voz do Brasil.
14: Obrigado a vocês, a todos os ouvintes e as ouvintes. Uma boa noite.
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1: Quem for fazer o Exame Nacional de Desempenho dos Estudantes ainda tem tempo para solicitar atendimento especializado.
2: Saiba mais com Thaís Araújo.
15: Está aberto o prazo de solicitação de atendimento especializado e para o requerimento de tratamento pelo nome social para os participantes do Exame Nacional de Desempenho dos Estudantes, o ENAD 2026. Os interessados têm até o dia 24 de julho para fazer essa solicitação em relação ao ENAD de bacharelados e cursos superiores de tecnologia. O pedido deve ser realizado diretamente pelo estudante por meio do sistema ENAD e o resultado será divulgado no dia 31 de julho. Em caso de negativa, os estudantes terão prazo para recurso entre os dias 3 e 7 de agosto. A prova está marcada para o dia 29 de novembro. O Exame Nacional de Desempenho dos Estudantes é aplicado a todos que estão concluindo o ensino superior. Thaís de Araújo, para a Voz do Brasil.
1: Forças Integradas de Combate ao Crime Organizado realizam nesta quarta-feira operações em 16 estados em investigações envolvendo organizações criminosas.
2: As medidas incluem 181 mandados de busca e apreensão, 93 mandados de prisão e outras medidas cautelares determinadas pela Justiça.
1: Estão sendo apurados indícios de crimes como tráfico de drogas, de armas e também lavagem de dinheiro.
2: As Forças Integradas reúnem instituições federais e estaduais para atuação conjunta.
1: E essas foram as notícias do Governo Federal.
2: Uma realização da Secretaria de Comunicação Social da Presidência da República.
1: Com produção da empresa Brasil de Comunicação.
2: Fique agora com o Minuto do TCU. Em seguida, as notícias do Poder Judiciário e do Congresso Nacional. Boa noite.
1: Boa noite. Até amanhã.
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17: O Tribunal de Contas da União avaliou a política de autoprodução de energia elétrica, usada por empresas e outros consumidores que geram energia para consumo próprio. A auditoria identificou que as regras atuais dão incentivos econômicos aos autoprodutores, mas podem aumentar custos para os demais consumidores. O tribunal constatou que os autoprodutores usam a infraestrutura do sistema elétrico, mas não contribuem de forma suficiente para manter a estabilidade do serviço. O TCU também apontou baixo nível de maturidade no desenho, na institucionalização e no monitoramento da política pública. O tribunal recomendou que o Ministério de Minas e Energia formalize diretrizes, objetivos, metas, indicadores e estrutura de acompanhamento para a política. Saiba mais em tcu.gov.br.
16: 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Você vai ouvir agora notícias do Poder Judiciário.
18: Presidente do STF do CNJ participa da instalação de varas especializadas no combate ao crime organizado em São Paulo.
19: STJ reconhece dano moral coletivo por demora na demarcação de território quilombola em Sergipe.
18: Desembargador pernambucano é indicado para ocupar vaga de ministro do TST.
19: Boa noite, eu sou o Arthur Filho.
18: E eu sou Walter Lima.
19: O presidente do Supremo Tribunal Federal e do Conselho Nacional de Justiça, ministro Edson Fachin, afirmou nesta quarta-feira que a criação de varas especializadas no combate ao crime organizado representa uma resposta concreta do judiciário ao avanço das facções criminosas no país.
18: O ministro participou da solenidade de instalação das novas varas estaduais especializadas em organizações criminosas e lavagem de bens, direitos e valores do Tribunal de Justiça de São Paulo. Marta Ferreira.
20: O enfrentamento ao crime organizado tem sido uma das prioridades da gestão do ministro Edson Fachin. Durante a cerimônia, ele afirmou que o crime organizado não é apenas um problema de segurança pública, mas uma ameaça ao próprio Estado de Direito Democrático. Fachin também ressaltou que o judiciário tem ampliado a atuação para combater novos mecanismos utilizados pelo crime organizado, como o uso de plataformas clandestinas de apostas eletrônicas e de empresas aparentemente lícitas para lavagem de dinheiro.
21: Não estou, é claro, a me referir ao mercado regulado, mas estou a me referir, sim, às plataformas clandestinas e também às empresas que têm sido utilizadas como instrumentos de organizações criminosas.
20: A instalação das novas varas está alinhada aos projetos conduzidos pelo Conselho Nacional de Justiça para ampliar a especialização judicial no enfrentamento ao crime organizado em todo o país.
19: A União e o INCRA terão de indenizar um quilombo em Sergipe.
18: O STJ reconheceu danos morais coletivos devido à demora na demarcação do território. Fátima Uchoa.
22: A comunidade Catuabo foi reconhecida como remanescente quilombola em 2006 e o território identificado e delimitado em 2017, mas até hoje não saiu o decreto de desapropriação para a continuidade da regularização territorial. O Ministério Público Federal ajuizou ação civil pública contra a União e o INCRA, pedindo a conclusão do procedimento e indenização por danos morais coletivos. O juízo de primeiro grau e o TRF5 determinaram a finalização do procedimento, mas não reconheceram dano moral coletivo. Já a primeira turma do STJ considerou que a demora injustificada do poder estatal em efetivar um direito constitucional gera dano moral presumido, que não exige prova de abalo psicológico. O relator foi o ministro Paulo Sérgio Domingues.
19: Presidente Lula indica desembargador para ministro do TST.
18: O pernambucano Sérgio Torres precisa ainda passar por sabatina no Senado. Marla Lacerda.
23: O desembargador do Tribunal Regional do Trabalho da 6ª Região foi indicado pelo presidente da República para ocupar a vaga aberta com a aposentadoria da ministra Dora Maria da Costa. Magistrado de carreira, Sérgio Torres já atuou no TST como desembargador convocado e, recentemente, foi eleito presidente da Academia Brasileira de Direito do Trabalho. Se aprovado na sabatina da Comissão de Constituição e Justiça do Senado Federal, tem ainda a votação no plenário da Casa.
19: Justiça Federal determina que a União formule plano para tornar acessíveis todos os sites da Administração Federal.
18: A decisão atendeu a pedido do MPF. Vanessa Pereira.
24: O aperfeiçoamento dos sites da Administração Pública Federal é apenas um dos pedidos da ação, que busca garantir a autonomia de pessoas com deficiência no uso de plataformas digitais públicas e privadas. Ao final do processo, o MPF pretende que a Justiça Federal determine à União a regulamentação do artigo 63 da Lei Brasileira de Inclusão, que torna obrigatória a acessibilidade digital.
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19: A você uma boa noite.
18: E até amanhã.
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6: Eu sou Paula Groba.
7: E eu sou Humberto Pinheiro.
6: E estes são os destaques de hoje do Jornal do Senado, que começa agora.
7: Senado aprova transferência automática de pensão alimentícia.
6: Chanceler Mauro Vieira será convidado a explicar alerta sobre intervenção militar no Brasil pelos Estados Unidos.
7: Crédito de 15 bilhões para exportadores vai à sanção após aprovação do Senado.
6: Boa noite.
7: Boa noite.
6: Quem depende de pensão alimentícia poderá ter mais segurança para receber o benefício em dia. O Senado aprovou um projeto que cria a transferência automática dos valores, o que pode reduzir atrasos e facilitar o pagamento.
7: Para isso, o beneficiário deverá pedir à Justiça que determine o repasse mensal com a transferência automática do valor da conta do devedor para a conta de quem tem direito à pensão, na data fixada pelo juiz. A proposta, conhecida como Pix Pensão, segue agora para a sanção presidencial. Repórter Douglas Castilho.
8: O projeto, que teve origem na Câmara dos Deputados, visa garantir a pontualidade dos pagamentos e oferecer mais segurança jurídica às famílias envolvidas. A relatora da proposta, a senadora Ana Paula Lobato, do PSB do Maranhão, ressaltou a importância da aprovação.
25: Enfrenta problema recorrente nas execuções de alimentos. A necessidade de sucessivas provocações judiciais diante de inadimplementos mensais. Trata-se de solução simples, objetiva e compatível com a natureza urgente da obrigação alimentar.
8: Uma das formas de garantir que os repasses ocorram na prática é a possibilidade de indisponibilização automática dos ativos financeiros do devedor, se ele não possuir saldo bancário suficiente para o pagamento. Para evitar abusos ou erros, o projeto também prevê que esse procedimento deve seguir as regras do Código de Processo Civil, que asseguram um controle por parte do juiz, a intimação do devedor e a correção ou cancelamento de bloqueios excessivos. A operacionalização do processo de transferências será gerida por sistema eletrônico sob responsabilidade do Banco Central.
6: E a senadora Roberta Accioli, do Republicanos de Roraima, apresentou um projeto que torna mais flexível a concessão do benefício da prestação continuada, o BPC. A proposta evita a perda automática do benefício quando houver pequeno aumento na renda familiar ou o ingresso de um integrante no mercado de trabalho.
7: O texto também prevê um período de transição de até 12 meses. Segundo a senadora, a medida permite que os beneficiários melhorem de vida sem o risco imediato de perder o auxílio. O projeto será analisado pelas comissões do Senado.
26: O projeto garante que o ingresso no mercado de trabalho não resulte na perda automática do benefício. Além disso, prevê um período de transição com reavaliação social para que essa mudança ocorra de forma gradual e segura, oferecendo mais segurança às famílias nesse momento de conquista e de reorganização de vida.
6: Já o senador Cleitinho, do Republicanos de Minas Gerais, defendeu o endurecimento de regras para as apostas online e cobrou a votação de projetos que restringem a publicidade das bets. O parlamentar alertou que o avanço desse mercado tem impactos na saúde mental, compromete a renda das famílias e aumenta os gastos públicos com saúde.
7: Segundo Cleitinho, os prejuízos causados pelas apostas exigem uma ação conjunta do Congresso e do governo federal, acima de diferenças partidárias.
27: Se literalmente agora é uma época de Copa do Mundo, que a gente está vendo aqui 35% de aumento na questão dos jogos, é momento agora da gente refletir. Hoje, infelizmente, o Brasil é o Brasil da as bets. Então, espero que todos os senadores da República, como eu aqui, possa combater de uma vez por todas essa porcaria de jogo online.
6: A Comissão de Direitos Humanos aprovou um projeto que cria categorias diferentes para os casos de desaparecimento de pessoas no Brasil.
7: O objetivo da proposta é aprimorar as investigações e as buscas de acordo com cada situação. Repórter Patrícia Oliveira.
4: A proposta classifica os casos de pessoas desaparecidas em três categorias. O desaparecimento voluntário é quando um adulto decide romper contato com familiares por vontade própria. O involuntário inclui situações como acidentes, desastres, problemas de saúde mental e o sumiço de crianças e adolescentes. Já o desaparecimento forçado envolve casos relacionados à violência, coação, sequestro ou abuso de poder. Atualmente, a legislação adota uma definição única para todos os casos. Para a relatora, senadora Damaris Alves, do Republicanos do Distrito Federal, a mudança pode contribuir na atuação das autoridades pela busca, identificação e localização dos desaparecidos.
9: Os dados mais recentes demonstram que o desaparecimento de pessoas permanece como desafio grave e crescente para o poder público.
4: Em 2025, foram registrados mais de 85 mil desaparecimentos no Brasil, cerca de um caso a cada 6 minutos. O projeto segue para análise da Comissão de Constituição e Justiça.
6: A Comissão de Direitos Humanos também aprovou um projeto que endurece a punição para agressões praticadas contra mulheres por razões de gênero. A proposta transforma esse tipo de violência em crime autônomo, que hoje é tratado apenas como agravante da lesão corporal, e também aumenta as penas nos casos mais graves. O texto segue agora para a Comissão de Constituição e Justiça.
7: E o plenário aprovou o projeto que torna obrigatória a divulgação do Ligue 180, canal nacional de denúncia e orientação para mulheres em situação de violência. A proposta determina que o serviço seja divulgado em meios de comunicação e em locais públicos e privados de grande circulação para ampliar o acesso às denúncias e às informações sobre a rede de proteção. O texto segue para a sanção presidencial.
6: O chanceler Mauro Vieira será convidado para esclarecer no Senado as recentes afirmações apontando risco de intervenção militar norte-americana no Brasil. O convite foi aprovado pela Comissão de Relações Exteriores.
7: O risco teria sido apontado a partir da classificação como terroristas de facções do crime organizado que atuam em nosso país. Repórter César Mendes.
10: A Comissão de Relações Exteriores aprovou o convite para que o ministro das Relações Exteriores, Mauro Vieira, esclareça aos senadores declarações recentes dadas por ele de que a classificação do Comando Vermelho e do Primeiro Comando da Capital como organizações terroristas pelos Estados Unidos traria o risco de uma eventual atuação de forças militares norte-americanas no Brasil. Autor do convite, o senador Hamilton Mourão, do Republicanos do Rio Grande do Sul, quer que Mauro Vieira explique melhor de onde tirou os dados que o levaram a fazer essa afirmação, que, na opinião de Mourão, tem uma certa gravidade.
11: Apesar dos Estados Unidos recentemente vinha exercendo de forma unilateral o seu poder militar, tanto no caso recente aí da captura do então presidente da Venezuela, o ditador Maduro, como também no ataque feito ao Irã, apesar de ser um conflito que se arrasta há 46, 47 anos entre esses dois países, não é? Mas me chama a atenção, face à relação que nós temos com os Estados Unidos da América, inclusive na área militar, não é? Onde combatemos juntos na Segunda Guerra Mundial, e ver por parte de uma autoridade como o ministro Mauro Vieira, uma afirmação nessa natureza. Então, eu gostaria de ouvir isso aqui do ministro.
10: A declaração de Mauro Vieira foi dada no dia 1º de julho, em resposta oficial

0: aprovação e explicou a sua importância diante da instabilidade do contexto internacional.
1: O Brasil soberano é o significado de como um governo deve agir. Um governo, mesmo agredido por uma potência estrangeira, não deve ficar lamentando. Deve buscar superar a agressão, que o que ocorreu no fato do tarifaço é uma agressão ao Brasil e ao seu povo, e buscar soluções, sobretudo para suas empresas. A Brasil soberano vem para isso, para socorrer.
0: Além das tarifas alfandegárias, a MP apresenta uma resposta às chamadas barreiras sanitárias, que ocorrem por restrições à entrada de produtos não pelo aumento dos tributos, mas com argumentos como o utilizado pela União Europeia este ano. O bloco proibiu a entrada de carne bovina brasileira sob a acusação do uso indiscriminado de antibióticos por parte do setor pecuário brasileiro. O texto segue para a sanção presidencial.
2: Com edição de Paula Grova e trabalhos técnicos de João Lira, o Jornal do Senado fica por aqui. Acompanhe agora as notícias da Câmara dos Deputados. Boa noite.
3: Boa noite e até amanhã.
4: 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Parlamentares aprovam sistema para enfrentar a violência de gênero.
5: Câmara amplia acesso das Santas Casas a linhas de crédito do FGTS.
4: Comissão de Orçamento aprova recursos contra a guerra e desastres.
5: Boa noite. A Comissão Mista de Orçamento aprovou despesas extras de 12 bilhões e 300 mil reais no orçamento de 2026. A repórter Silvia Munhato acompanhou a votação.
6: A Comissão Mista de Orçamento aprovou 8 medidas provisórias com despesas extras no orçamento de 2026, no valor de 12,3 bilhões de reais. Um total de 10,3 bilhões estão sendo utilizados para minimizar os efeitos da guerra no Oriente Médio nos preços dos combustíveis e gás de cozinha, e outros 2 bilhões de reais foram destinados para auxiliar os atingidos por desastres climáticos este ano. Os parlamentares deixaram para esta quarta-feira a análise de um projeto que pretende abrir um crédito novo no orçamento de 13,3 bilhões de reais. O texto original veio com apenas 1,3 milhão de reais para uma contribuição voluntária do país à Comissão Econômica para a América Latina e o Caribe. Mas o governo modificou a proposta para incluir recursos para financiamentos agrícolas e para o programa Desenrola Adimplentes. O deputado Domingos Sávio, do PL de Minas Gerais, e outros parlamentares pediram mais tempo para analisar a proposta.
7: Por outro lado, nos preocupa, e aí por isso é necessário esse tipo de análise, de reflexão. Nos preocupa, por exemplo, que o recurso que está sendo tirado, cancelado, é dentro do Ministério da Cidade e na primeira análise que a minha assessoria fez seria justamente do Minha Casa e Minha Vida, que também é um programa tão importante e que nós temos preocupação em que a gente continue garantindo alternativa de moradia no país.
6: O deputado Igor Timo, do União de Minas Gerais, relator da medida provisória que destina recursos para os municípios de Minas Gerais atingidos por fortes chuvas este ano, ressaltou a importância do repasse.
8: Entre fevereiro e março deste ano, a nossa Zona da Mata enfrentou um período mais chuvoso da sua história, com um acumulado de 584 milímetros, 4 vezes mais acima da média acumulada. E o resultado foi trágico. Famílias desabrigadas, serviços públicos essenciais interrompidos e comprometidos, o comércio local severamente castigado.
6: As medidas provisórias aprovadas serão agora analisadas pelos plenários da Câmara e do Senado. Da Rádio Câmara de Brasília, Silvia Munhato.
4: Ciência e tecnologia. Merlon Solano, do PT do Piauí, defende a revisão das regras para o funcionamento das apostas esportivas e dos jogos online no Brasil. Para o deputado, a regulamentação atual é insuficiente diante do endividamento crescente das famílias e dos impactos do vício em jogos.
5: Merlon Solano sugere discutir medidas como o aumento da tributação sobre empresas do setor, a restrição da publicidade e até a proibição de determinados jogos. Ele afirma que o país precisa enfrentar o tema como uma questão de saúde pública e proteção financeira.
4: Luiz Lima, do Novo do Rio de Janeiro, defende a regulamentação das apostas esportivas para impedir que a atividade se torne parte permanente da rotina do esporte nacional. O congressista argumenta que a publicidade excessiva estimula a ilusão de ganho fácil.
5: Luiz Lima adverte que a propaganda abusiva das apostas pode comprometer o orçamento de famílias brasileiras. Ele sugere restrições aos anúncios do setor nos mesmos moldes das proibições

0: aplicadas ao mercado de cigarro.
1: Trabalho. Paulão, do PT, manifesta solidariedade aos trabalhadores da Companhia de Abastecimento e Saneamento de Alagoas em paralisação pela falta de proposta da direção. Ele critica o adiamento da negociação para janeiro por considerar que a medida desrespeita a anualidade da convenção coletiva.
0: Paulão aponta falhas no serviço prestado por empresas privadas de saneamento, com tarifas altas e comunidades rurais que ficam meses sem abastecimento regular. O parlamentar levou o caso ao Ministério Público e à Defensoria Pública de Alagoas.
1: Tadeu Venere, do PT do Paraná, cita dados de pesquisa feita por 16 organizações da sociedade civil, segundo os quais quase 64 milhões de brasileiros com 15 anos ou mais não terminaram o estudo básico para defender o fim da escala 6x1 e as jornadas exaustivas de trabalho.
0: Na opinião de Tadeu Venere, reduzir a carga laboral semanal vai devolver ao trabalhador a oportunidade de desenvolvimento pessoal e o direito de estudar. O legislador conclama a sociedade civil a enfrentar o debate e pede que o Senado siga o exemplo da Câmara e aprove a matéria.
1: Transportes. Rodrigo de Castro, do União de Minas Gerais, comemora a inauguração das pontes de Embaúba e da Cachoeira da Usina, que ligam os municípios de Ervália e Muriaé. O congressista ressalta que as obras integram trecho estratégico da BR-356, importante para a conexão entre os estados do Sudeste.
2: É mais um trabalho que nós fizemos que tem uma repercussão muito grande na zona da Mata Mineira, não só nos municípios de Ervália, Rosário da Limeira, São Sebastião da Vargem Alegre, Muriaé, Viçosa, Ponte Nova, mas também é uma estrada que liga ao litoral do Rio de Janeiro e ao litoral do Espírito Santo. Portanto, ela tem uma conotação realmente regional. Agora vamos acompanhar a última etapa, que é a execução da ponte dentro do município de Ervália.
0: Rodrigo de Castro afirma que a entrega das pontes é resultado de articulações iniciadas em 2021, junto ao DENIT e aos ministérios. Ele lembra que a conclusão das obras atende a uma antiga demanda da população local, que conviveu por anos com lama e poeira.
1: Bebeto, do PP do Rio de Janeiro, destaca o avanço das obras na Serra das Araras e na rodovia Presidente Dutra, previstas em contratos de concessão do governo federal. Ele assinala que as intervenções são essenciais para quem se desloca da Baixada Fluminense em direção à capital.
0: Bebeto relata articulações entre governo federal, a concessionária responsável pelos trechos e a Light, para destravar viadutos, alças e duplicações na região. O deputado também pede a revitalização da ferrovia da Baixada, com passarelas, muros de proteção e sinalização nas passagens de nível.
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1: Desenvolvimento Regional. A Câmara criou uma comenda com o nome do Padre Cícero para quem contribuir para o desenvolvimento do Nordeste. O repórter Antônio Vital explica como vai funcionar.
4: A Câmara dos Deputados criou uma honraria a ser concedida a pessoas ou instituições que contribuam para o desenvolvimento social, econômico e cultural da região Nordeste. A condecoração, batizada de Comenda Padre Cícero Romão Batista de Desenvolvimento Regional, será concedida a 5 pessoas ou entidades selecionadas a partir de indicações de deputados e senadores. A homenagem será entregue pela Comissão de Integração Nacional, Desenvolvimento Regional e da Amazônia e pela mesa diretora da Câmara, em uma sessão solene, todos os anos, no dia 24 de março, data de nascimento de Padre Cícero. O projeto que cria a comenda foi apresentado pelo deputado Luiz Gastão, do PSD do Ceará, e aprovado pelo plenário da Câmara. A relatora do projeto foi a deputada Fernanda Pessoa, do PSD do Ceará. Ela retirou da proposta original a proibição de premiação a pessoas que estejam no exercício de mandato político e seus parentes até o segundo grau. Segundo a relatora, isso torna a comenda democrática e acessível a todos. Padre Cícero morreu em 1934, aos 90 anos de idade, em Juazeiro do Norte, no Ceará, onde exerceu sacerdócio e teve grande influência política. O autor da proposta, deputado Luiz Gastão, defendeu a comenda a quem contribuir para o desenvolvimento do Nordeste e a homenagem a Padre Cícero.
5: Hoje a Câmara fez justiça a um grande nordestino, a um grande brasileiro, que é o Padre Cícero, que foi, acima de tudo, um grande desenvolvimentista, não só para